0: Olá, Super Kizomba FM, a começar nesta quinta-feira ao som de Sonho do Ano, o tema que serve de apoio à participação dos Tubarões Azuis, a seleção de Cabo Verde, no Campeonato do Mundo de Futebol deste ano, interpretado por Gama com Andois e ainda por Aiza, também uma verdadeira seleção, até porque Cabo Verde voltará a jogar já amanhã. E logo frente ao atual campeão do mundo, a seleção de Leo Messi, a seleção da Argentina. Melhor sorte e que seja uma super partida por parte dos Tubarões Azuis, que queremos ver na próxima fase. Regressando à música, o super clássico de hoje é este Para de Controlar, de 2010, com Looney Johnson e Eddie Parker. 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

0: Lanço hoje nos Reis do Semba, claro, na voz de Daniel Nascimento, um tema clássico neste género musical e, para muitos, o melhor semba de sempre. E agora, tempo de estreia com Apolo Rei e Meu Grande Amor, por deferência da Barata Produções, a quem muito agradecemos pelo envio deste tema, que pode também ser ouvido nas nossas plataformas, em concreto SoundCloud e, claro, no Facebook Super Kizomba.
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0: Chega ao final desta quinta-feira em Super Kizomba FM. Regressamos amanhã, fechamos com chave de ouro, ou seja, com o Power Play da semana. Yola Araújo, Nhá Corpo, obrigado e até amanhã. 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

como é bom, meus amigos, meus irmãos e minhas irmãs, ter a certeza e viver da certeza de que Deus nos toma em seus braços nas horas mais difíceis da nossa vida. Acredite nisso, meu irmão. Acredite nisso, minha irmã. Não duvide nunca do amor de Deus por você.

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1: Nove horas e um minuto.

bom dia, nós ouvintes, nesse momento já não tem 9 horas, mais 2 minutos. A partir desse momento, estou na companhia de Rádio Comercial e DJ Jojo para mais um programa Seleção Musical, que também até por volta de 11 horas. A boca está na nossa sintonia, ali também quero votos renovados de bom dia, bom sexta-feira, bom fim de semana. Melhoras para o boca mais doente na casa. Ainda aproveita para mandar um abraço de bom dia para tudo o recluso, na tudo que dia que não tem ali no país. Bom dia bem especial para tudo criança, para tudo idosos e para tudo jovens. Para boa que está no trabalho, ainda aproveita para desejar um bom dia de trabalho para boa e para os colegas que tudo correm aos direitos hoje. Bom regresso mais logo para casa. Um grande abraço para todos os condutores que neste momento estão na sintonia amiga de Rádio Comercial. Desejamos também um bom dia de trabalho, principalmente para todos os condutores de estado de Cabo Verde, todos os taxistas, condutores de IACI, rapazes de caminhão, rapazes de carros de frete em geral, e também para todos os manobradores e para todos os condutores de autocarro Sol Atlântico, também um bom dia de trabalho. Para todo trabalhador de construção civil, um bom dia de trabalho. Para você que trepa por conta própria, um bom dia de trabalho. Para todas as lojas que têm todos os jovens que trabalham ali na Cabo Verde, um bom dia de trabalho. Para todos os jovens que trabalham também na todos os restaurantes que não tem ali no país, um bom dia de trabalho. Um feliz dia para nós tudo e um bom dia especial para todo imigrante que está ali no nosso país, Cabo Verde, e seus familiares. Nós também trazemos a nossa primeira oferta musical ali na Rádio Comercial, para boxar na nossa sintonia, a continuação de bom dia e bom trabalho, um feliz dia para nós todos. Parabéns para todo aniversariante de hoje, que tudo corre aos direitos nos seus dias de hoje, que as datas de hoje repite mais vezes na vida de todo aniversariante. Então, também para a nossa primeira oferta musical, nosso convidado é Leandro e Leonardo, com música Não Aprende a Dizer Adeus. Esse é a nossa primeira oferta musical.

0: Nós terminamos o Bebismor na voz de Sol Garcia com música Cima Cresceu. Muito bem, traz ali a artista de nome Havana com música Copir o Nosso Próximo Música. Já a seguir, a publicidade. Bom dia. Hoje é sexta-feira, fim de semana. Bota ensaio para fim de semana.
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Sima des vez, cupiro-lhe na voz de artista Havana. Então continua com mais música ali na Rádio Comercial para boxar na nossa sintonia. Vamos te trazer mais um tema, ainda falta 3 minutos para publicidade. Então vamos rodar mais uma faixa musical e logo a seguir vamos te trazer publicidade ali na Rádio Comercial. Vamos também trazer voz de artista Tony Fica com música Ansiedade e nossa próxima música. Continuação de Bom Dia.

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1: Exatamente, as levanças do artista Bugui Martins com música Minha Mulher, boa, é tudo para mim. Agora também fica ali com o SS Muti e Jorge com música Judão, é nosso próximo música para boxar na nossa sintonia. Continuação de Bom Dia. Rádio Comercial, 9 horas mais 48 minutos.

Voz do artista Beto Dias, com música Codé, música que não termina de escutar nesse momento ali na Boa Rádio Comercial. Também traz ali voz de artista Gary, também trazendo mais um faixa musical ali na Rádio Comercial, para boxar na nossa sintonia. Nome de música é Flan Citadá, na voz de Gary, é nosso próximo música. Continuação de Bom Dia, aquele abraço e mântico Rádio Comercial. Nossa frequência 92.9, 99.9, ali com o DJ Jojo até 11 horas.

0: Se termina a melhor voz do artista Gary com música Flan Citada. Nós também traz ali a voz de Neina com música Timanchi. Hoje é sexta-feira, fim de semana, e eu sabia o Zemório.
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10: Exato, continuação de bom dia. Nesse momento, no TNI, 10 horas mais 26 minutos. Já no TNI, trazendo o programa Ondas de Zuc, programa de tudo sexta-feira ali na Boa Rádio Comercial. Apresentar sempre com o DJ Jojo. Então, nesse momento, vem trazer oferta musical ali na nossa seleção musical de hoje. E as músicas, a gente aproveita mandar especialmente para João e também sua companheira, sua mulher, para desejar toda a felicidade desse mundo. João, que é condutor lá na Assembleia Nacional. Para desejar tudo felicidade ao lado de ser esposa e filhos, que tudo corre direito. Então, já você sabe, mas hoje é aquele dia especial e também amanhã. Felicidade para eles. Hoje você, mas logo, tem aquele grande convívio nas suas casas. Despedida antes de casamento, que é amanhã sábado. Então, já você sabe, hoje, mas logo, lá estava tem cochipó, também batucadeiras e animação de DJ Jojo. E amanhã, sábado, lá na Rotunda de Brás, depois que os bem de igreja, isso é uma festa lá na Rotunda de Brás, animação a cargo de DJ Jojo até noite. Ok? Então, vou só convidar o Yosema Cusa Sabacer Beijão. Está começando as de hoje, mais tarde. Então, aproveita porque treina direito para poder aguentar bruco-bruco de cochipó hoje para batucadeiras de Jojo. E amanhã sou DJ Jojo para anima durante toda a tarde e noite lá na Rotunda de Braço, ok? Felicidade para eles. Hoje despedida sorteiro, amanhã esses casamentos, que tudo corre direito de parte de todas as famílias e amigos. Felicidade para eles. E as músicas ali é especial para eles e para seus filhos, que tudo corre direito.
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exatamente de felicidade para João e sua esposa. Hoje eu soube uma atividade lá nas suas casas, lá com família e vizinhos. Que Deus abençoe sempre, nos amor para sempre. E agora, no também traz-lhe nosso programa mais esperado de sexta-feira, o programa Ondas de Zuki.

Bom dia, capital. Bom dia, diáspora. Ou boa tarde também. Para nós ouvintes que subindo fora de Cabo Verde. Aquele abraço e bom fim de semana, um bom sexta-feira para nós tudo. Muito bem, trazer nosso primeiro Zuki ali na Rádio Comercial. Quando abre essa seleção de Zuki. Hoje, sexta-feira, fim de semana. A boxa na nossa sintonia, continuação de bom dia. Aquele abraço.

Não se vem a abrir ali com o artista Aya Nakamura com música Jaja, é nosso primeiro música, e logo a seguir no também fica com Patrick e André. Continuação de bom dia, bom fim de semana.

voz do artista Lauri e Metisa, com música Melancolia. Exatamente, eu não tenho 10 horas, mas 50 minutos. Fio controle com música Vian. Já cheguei no Benfica com Tia, o último Zucker hoje.

artista Phil Control com música Vian. Nós devemos trazer o nosso último Zuki para no feature a seleção musical de Zuki ali na rádio comercial, programa Onde de Zuki. Na voz de Tia, nós devemos trazer ali Melody. De minha parte, tudo ali na rádio comercial, nós marca mais o encontro. Até segunda-feira, se Deus quiser, a partir de 10 horas. Aquele abraço. Eu fico direto. Bom fim de semana para o nosso futuro.

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0: E assim, depois de nossa música, alguns instantes ali, nós também entra no nosso palco, no Tine em estúdio, nosso convidado, que é Jacinto Santos. Nós agradecer para si presença e tempo, estando ali na Rádio Comercial, quando bem com alguns minutos acerca de si trabalho musical. Jacinto, obrigado por aceitar nosso convite e por estar ali na Rádio Comercial. Deixa boa tarde.
1: Boa tarde, obrigado mesmo.
0: Então, a primeira pergunta que está a fazer, Jacinto, e por falando até um minuto, até dois minutos, por carreira musical, desde quando que começa na música e como que tem sido essa evolução?
1: E Jacinto Santos. E mim começa desde na época que Zé Sulpira está a fazer aquelas músicas. Ou seja, você tá andava, tá, jurava que eu mais, né? Na 2007, verão, isso, mas aquilo. E naquelas épocas, mais ou menos, mas só que não era doce.
0: Então é Jacinto Santos, né?
1: Jacinto Santos.
0: Muito bem. A altura que eu passei no verão, até as alturas, como que tem sido a boa evolução da música?
1: Epa, naqueles momentos, para algumas circunstâncias, eu não tive que tapar. Tive que tapar para morrer minha colega em viagem. E depois e acabo que vai para Lisboa, e depois vai para Luxemburgo, e que é Jorginho Moreno, e vem grava, e depois e fica lá ele só, a mim também fica para trás. E eu falo que nunca se está grava na Cabo Verde. Só quando que me vem viaja também, e é que mesmo fazia lá. Fazia para Lisboa, já chega na Portugal e me falo que gosto que eu estaria, nunca fazia as coisas, não queria a oportunidade de o que me gosta.
0: Que é fazer música, né? Então, não tem algumas músicas ali, boa, para não bem falar dela, concretamente, não tem ali. Algumas músicas, não tem, começa já para pegar na mão, contando questões técnicas desde a música. Não gostaria de falar nosso convidado que para falar, não tem áudio, mas não tem vídeo, para falar um bocadinho quem que produziu áudio e quem que produziu também vídeo, se tiver.
1: Que produz áudio é Eldo. Ele está na Bélgica. É vídeo que produz. É um amigo meu também que não tinha comércio só compras. Está também na Portugal.
0: Esse tema, em que estilo que está?
1: É um zouk que tipo compas.
0: Compa. Então, esse tema, você conta com alguma participação?
1: Não. Sempre me fazia as coisas mesmo de mim para mim.
0: Desde quando que essa música já está disponível para a pessoa?
1: A música já está com uns 3 meses, tal, 4 meses, acho eu. Já está com 5 mil e tal.
0: Em visualização. Então, notou alguns instantes desde Pega ou na Mão, esse estilo compá, ali com nós, Jacinto Santos. Jacinto Santos foi de praia, né?
1: Meio Trindade.
0: De Trindade. Então, muito bem.
1: Também faz parte de praia.
0: Exatamente.

0: Então, Jacinto Santos, a altura que esse tema foi lançado, até essa altura, você está contente com essa dinâmica, não é?
1: Não, estou contente, estou satisfeito mesmo com o Moreno, tenho o feedback de Tio Maltas e de Tio mesmo, alguém mesmo que me encosta, em Tio Força. Uhum. Estou contente, se posso. Já está já show na, uhum, na Europa. Uhum. Está contente, uhum, está agradável mesmo.
0: Muito bem, e a próxima música é Ana. Conta-nos a história de Ana.
1: Ana é uma história que nós somos um bocadinho, uhum, chato com o que não está fazendo. Uhum. Eu não fugirei era fora de casa. Uhum. Também queria aquele, aquele letra de Cincinnati, uhum, que é Ana. Então eu não sei dura. E depois que é aquela que vem acontecer, que é a Ana.
0: Uhum. Esse tema foi lançado quando, Ana?
1: Eu também, ele mesmo ele era um de que é primeiro, mas uhum, o que videoclips foi, ele pegou na mão, uhum, é, primeiro. E aquele de Ana já está feito também, uhum, está já no caminho, está sei já já ali. Uhum. É, mas mesmo música que foi primeiro trabalhado é Ana.
0: Ah, não sei. Então quem que produziu o áudio?
1: Igual também.
0: Igual. Tá bom, naquele estilo que Ana está?
1: Também na Zucampa.
0: Na Zucampa. Então depois de pegar-o na mão, de trazer-lhe Ana, que nós convidaram em estudo, Jacinto Santos.

0: Assim, em estúdio de Rádio Comercial Jacinto Santos, ele que está ali na Cabo Verde, ali na Rádio Comercial, está essa conversa muito boa, para não falar dessa carreira musical, dessas novas músicas. E no YouTube ali, Ana, depois de Ana, você vem falar de próxima música, que é Imigração. História de Imigração.
1: Isso. História de Imigração é um bocado chocante, mas...
0: Uhum.
1: É, para morrer, esse, quando pensei de ir para a antiga, mesmo é coisas que te acontecem.
0: Uhum.
1: É coisas que acontecem. Então, é chocante, mas graças a Deus ia se superar, né?
0: Uhum. Aquele impacto de hoje é logo a primeira, né?
1: E depois, a única coisa que me dá é para palavras que me dá passa, mesmo para minhas colegas, mesmo quem mesmo que estou ouvindo hoje.
0: Uhum.
1: E por ouvir também amanhã, talvez, não está falando que nossa família não tem que estar varoliza.
0: Uhum.
1: E mesmo estranho. Uhum. Amore, é que é fácil um aldeão sair de Cabo Verde,
0: para
1: outra terra, ou sei, mesmo de Citera para outra terra, a hora que chega lá, bem tem um conforto, quer dizer, que tem um conforto suficiente, um conforto mal.
0: Uhum.
1: Pois para mesmo família, sabe?
0: Uhum.
1: Amor, se nunca tem, não está falando assim, nós nunca tínhamos condições, o mundo que não está, nunca tínhamos condições de tomar nossa família, ou de abraçar nossa família, não está espera no tempo.
0: Uhum.
1: E quando vejo nossa família bem, para não
0: ver a fronda, né?
1: Para nem ficar sem jeito de tomar,
0: uhum,
1: não tem que ficar mareado.
0: Uhum. E questões técnicas dessa música?
1: Aquela música ali foi trabalhada para ali mesmo na Cabo Verde, né?
0: Uhum.
1: que em Limar Estúdio.
0: Uhum.
1: Por acaso, essa música ali se ensinou, uma música que não estava, mesmo que esperava ele para estava pronto para morrer.
0: Uhum.
1: Não queria, olhava mesmo o que estava.
0: Uhum. Ok, produto final, né?
1: Mas acho que fica um bom produto.
0: Uhum.
1: É que a Sumi que está falando e o Minho está falando, mas ainda espera para quem é que ouve, mas fica melhor.
0: E tem vídeo?
1: Não, mas aquele vídeo ali já está também na caminho já de fazer, para morrer.
0: Uhum.
1: É vídeo ali, é por isso que eu estou ali,
0: uhum,
1: para fazer ali no aeroporto,
0: uhum,
1: a hora assim também.
0: Uhum.
1: E depois, a hora que a gente chega, tem outros rapazes
0: bastante
1: também, que estão contra mim para fazer vídeo, a hora que a gente sair do aeroporto.
0: Uhum. Quem que também produziu esse vídeo desse tema?
1: Não sei se tenta escolher para morrer Tony.
0: Uhum.
1: E que trabalhava também na TV, né?
0: Uhum.
1: Ele está fazendo aquela produção
0: De captação de imagem, de vídeos, né?
1: Tá fazendo. Então ele mesmo está escondido também para ali, para morrer. Nesse momento ele que está atrás de como manete.
0: Uhum.
1: Ele meu.
0: Muito bem. E as imigrações, né, que se que está?
1: As imigrações são no estilo de afro.
0: Afro, um afro assim. Então, não estou bem, então, as imigrações. Se bem, nosso convidado falando na primeira pessoa, tanto que as coisas de imigração, aquele primeiro impacto e outras coisas que estão acontecendo na imigração. Recordando que não sou com o nosso convidado Jacinto Santos.

0: Que sinto depois de que as músicas ali, que mais músicas se botem?
1: Já feito? Tem já feito também um que é com Morena Santana, que está também para caminho, Morena. Coisas que essa tem ficando próprio mesmo riba de companheiro.
0: Exato, sim.
1: Só que mim, creio, pelo menos, dá tipo uns meses.
0: Sim, sim, um mês de distância entre as músicas, né? Para pessoas que consomem, né?
1: Embora que mim não tá fazendo as coisas assim, mas para morrer também já está atrasado, desde 2007, tipo ali.
0: Para ali, sim.
1: Te gosto e é super atrasado mesmo. Então, já está com alguns guias no caminho. Não tem também mais um funaná que. Amanhã nós estamos amigo e filho de Belo Freire, também que incrementa e nós também que faz aquele afrobeat de Sensini, que é produtor de Sensini, que é nome de...
0: Bata lembra, não? Da polifone.
1: E coisas de tchau.
0: Então bata passa, se lembra o nome do produtor, bota fala, então... Dando seguimento, eu busco e elenco algumas músicas que também sei. Em termos de, no seu novo ano, termos de agenda de shows, como é que você está?
1: Agenda de show, nesse momento, não tenho bem para fazer alguns para morrer. Normalmente, a mim, está fazer produção de evento.
0: Ok.
1: Não creio aí se não fazer um já ensine. Não tenho para confirmar lá na Cidade Velha Festival.
0: Festival. Boa presença na festival. Como artista, né?
1: Exatamente. Não tenho também, está espera também e confirma também na Tarafala.
0: Na Tarafala.
1: Já está espera para um dia ter um dia que estará.
0: Tá bom. E bom regresso para Riba e para quando?
1: Já. Quando que Yanka faz aquilo ali, não está bem.
0: Está bem, sim.
1: Está bem. E lá Riba. Não tive também show em algumas discotecas lá, que é Bandinha, e a Fronteira.
0: Você está falando só no Portugal ou também outros países de União Europeia?
1: Não, na Portugal e Ili.
0: Ili? Ok.
1: Mas já... Estará para aí. De modo está no começo já.
0: Tá bom. Em termos de contacto, para pessoas contactar, eu gosto de internet ajuda a teu e moque busta na YouTube, né? E nas outras redes sociais para pessoas contactar.
1: Em nome de YouTube é o mesmo nome de Facebook.
0: Que nome?
1: É Jacinto Santos.
0: Jacinto Santos.
1: É o mesmo nome também de artístico. Em Camura não há
0: Tudo fica Simeia Radiante.
1: Simeia.
0: Né? Muito bem, nós estamos chegando ao fim do nosso converso, né? Quer dizer, mais que Botenha acrescenta relativamente a Bobos Música e que projetos também que Botenha para esse novo ano?
1: Epa, projeto que me está preparando para mais singra, né? E depois está a crer que faz mesmo de onde que está ficando melhor, de onde que está ficando melhor. Mas ali se ensina, o único que está a frente é para públicos para ouvir música. Tem que olhar a vez que tu ouve música que até entende. Que música
0: você está falando.
1: Mas não está a crer que as ouve, que as entende e que as dão força, mas assim, mas cada vez mais. E quem também que crê fazer também para se música aparece para lá para frente. Pega isso também de fase, tenta fazer cada vez mais.
0: Para contactar, para fazer que as duetos, que as coisas, né? Yeah. Que também é uma chance também de promover. Outros e dar outros artistas a oportunidade. Vocês têm mais alguma coisa para falar com os fãs, com os amigos?
1: Para mim, não está agradecendo assim, aos fãs, para morrer. Normalmente, eu criei a minha canal e mesmo alguns artistas ficam um bocadinho espantados, mesmo falando, mas não, mas criei a minha canal e logo dá aquele volume tão alto de visualização de então, eu agradeço também eles, mesmo quando que eles falam comigo, para morrer, fica. E sempre alegre, né? Imagina um aljano tá falando, não, é boa, coisas de acontecer e depois o canal fica com cheiro, mas... Então aquele coisa já ficou bonito.
0: Exato.
1: Já ficou bonito, ficou sábio. Então, a mim está falando que todo mundo, na hora que alcança esses objetivos, peço pedir ao Senhor, peço fazer aquilo que está, mas aí faz.
0: Muito bem, Jacinto Santos, não te agradecer pelo tempo e disponibilidade, estando aí na Rádio Comercial. está com os trabalhos, novos trabalhos, né? Boa que tive a participação na Verão, né? Também tive então essa pequena paragem, né? Para reorganizar, de jogar tudo coisa, e eu vou ser de volta com novas músicas e músicas bem interessantes. Quando fiquei em grande, qual é a música que para vem terminar a nossa tarde ali e deixar nos ouvintes ouvir na totalidade? Qual é a música?
1: Por aí deixava aquela música de Pegou na Mão. Uhum. Quer dizer, para mim é aquele um. Para morrer, ele pegou na mão, só está roubando na Cabo Verde, uhum, na televisão, na TV.
0: Tá bom. Muito agradeço para o tempo de disponibilidade, está ali na Rádio Comercial e para o Conche. Bom trabalho. Assim foi o nosso espaço de entrevista ali na Rádio Comercial, coordenado por mim, Adilton Agues, técnica de Edmir Miranda, o nosso convidado em estúdio, Jacinto Santos. Aquele abraço e até uma próxima oportunidade.
1: Obrigado.
0: Para terminar mesmo, pegar na mão.

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Muito boa tarde, seja bem-vindo ao Jornal da Tarde aqui na sua rádio comercial. Vamos aos títulos. A campanha nacional de limpeza decorre este sábado em todo o país. Lana e Bola para Frente disputam sábado 25, a final do campeonato no estádio da Várzea. Campeonato Nacional de Basquetebol Sub-18 masculino arranca na segunda-feira, diz FCBB. Domingos Simões Pereira chega a Lisboa, mas promete voltar a Guiné-Bissau para continuar o combate.

0: E assim, depois de alguns destaques entre as notícias aqui na sua rádio comercial. O Ministério da Saúde promove este sábado 25 uma mega campanha nacional de limpeza dirigida às instituições públicas e privadas, associações comunitárias, organizações de sociedade civil, organizações não governamentais e a toda a população. Segundo o convite da Mobilização Nacional, tem como objetivo reforçar a prevenção do paludismo através da promoção de um ambiente mais limpo, seguro e saudável para todos. Sobre o apelo juntos na prevenção e na proteção da nossa saúde pública, o Ministério da Saúde convida toda a população a participar na iniciativa. Na cidade da Praia, Câmara Municipal da Praia, através do PLOR e da Direção de Saneamento e Ambiente, convida a população a integrar a mega campanha de limpeza, que terá início às 7 horas e decorrerá em simultâneo em todos os bairros da cidade. A autarquia apela à participação dos moradores, incentivando-os a juntarem-se aos seus vizinhos, a darem o exemplo nas ruas, nas suas ruas. Entretanto, a Baía do Tarrafal será palco de uma campanha de limpeza no próximo domingo 26 de julho, das 8 às 12 horas, no âmbito das atividades de preparação da próxima edição do Festival Tarrafa Vibes. A iniciativa, promovida pela organização do festival, contará com a participação de voluntários, autoridades e parceiros locais e visa promover a preservação ambiental, sensibilizar a comunidade para a importância da proteção do litoral e contribuir para a valorização de um dos principais patrimónios naturais do município, reporta Expresso das Ilhas. A Câmara Municipal do Tarrafal associou-se à iniciativa. Segundo a organização, a campanha pretende ainda reforçar o compromisso do Festival Tarrafa Vibes com a sustentabilidade e incentivar a participação da comunidade na conservação daquele espaço, contribuindo para um Tarrafal mais limpo, sustentável e acolhedor. O Tribunal da Comarca da Brava condenou hoje 3 homens a penas de 6, 7 e 8 anos de prisão, respectivamente, pela prática do crime de abuso sexual contra uma menor de 13 anos que se encontra grávida. Segundo a decisão judicial, os 3 arguídos de 28, 31 e 36 anos de idade, residentes nas localidades de Braga e Minhoto, foram considerados culpados pelos factos. 2 deles foram condenados pelo crime de abuso sexual de criança na forma continuada, enquanto o terceiro foi condenado pelo mesmo crime na forma agravada. Os factos remontam ao mês de janeiro deste ano, altura em que o caso foi denunciado e a menor já se encontrava grávida. Na sequência da ocorrência, a vítima foi encaminhada para a cidade da Praia, onde permanece sob a tutela do Instituto Cavalheiro da Criança e do Adolescente ICA, que acompanha a sua situação, avança a Agência de Notícias de Cabo Verde. O processo foi julgado pelo Tribunal da Comarca da Brava, que proferiu hoje a sentença condenatória. O Centro Comum de Visto, CCV, alertou hoje para tentativas de burla através de páginas falsas no Facebook e no WhatsApp que se fazem passar de forma fraudulenta pela instituição. De acordo com o comunicado do CCV, essas páginas prometem, mediante pagamento, efetuar agendamentos para pedidos de visto, bem como proceder ao envio ou à entrega de passaportes, avança Expresso das Ilhas. O CCV esclarece que essas mensagens continuam tentativas de burla, tendo em conta que a instituição não cobra pela marcação de agendamentos. Recorde igualmente que as formas de efetuar um agendamento estão disponíveis publicamente no sítio eletrónico eurovisacc.eu. A fim de evitar atividades fraudulentas e tentativas de burla, o CCV recomenda que os utentes verificam sempre a autenticidade de qualquer página, contacto ou mensagem antes de interagir. Todos os endereços de correio eletrónico oficiais do CCV terminam em @mne.pt. Endereços como balcão.azul.ccv.praia@gmail.com ou semelhantes são fraudulentos, concluiu o comunicado. As equipas do LANA, Futebol Clube da Ilha do Sal, e da Bola para Frente de Santiago Sul, disputam no próximo sábado 25 de julho, às 15h30, no estádio da Várzea, na cidade da Praia, a final do Campeonato Nacional de Futebol Feminino, enquanto que a equipa da Bola para Frente garantiu a presença na final, fruto do primeiro lugar da classificação com 7 pontos, e o Lana, da Ilha do Sal, terminou na segunda posição com 6 pontos. As duas formações voltam a encontrar-se depois de se terem defrontado na fase de grupos, na segunda jornada, quando a bola para frente goleou o Lana por 5-1, resultado da formação santiaguense, uma vantagem moral para a decisão do título, avança o A Nação Online. Já a equipa do Lana assegurou a presença na final ao vencer o Mindelense por 2-1, num encontro em que apenas a vitória interessava à equipa salense. Já o Mindelense precisava apenas de um empate para garantir a qualificação. O golo da vitória surgiu já nos 5 minutos da compensação, culminando com uma reta final de grande pressão por parte do Lana. No final da partida, o treinador da equipa salense destacou o significado da vitória, relevando que nos instantes finais lançou os dois defesas para o ataque em busca do golo decisivo. Foi uma vitória arrecadada a ferros, tivemos duas oportunidades nos últimos minutos e conseguimos marcar. Quanto à final, apesar de derrota por 5-1 frente, a bola para frente, cada jogo tem a sua história. A final não se joga, ganha-se, disse Sabola Semedo. A equipa de bola para frente, que necessitava apenas de um empate para garantir a qualificação, confirmou a sua presença na final com uma expressiva vitória por 7-0 sobre o Delta Tarafal. A equipa de Santiago Sul chega à final como a formação mais goleadora da competição e depois de já ter demonstrado a sua superioridade frente ao Lana na fase de grupos, vencendo por 5-1. A cidade da Praia recebe de 27 de julho a 2 de agosto o Campeonato Nacional de Basquetebol Sub-18 Masculino, Liga Power Swag 2026, conforme anunciou hoje a Federação Cabo-Verdiana de Basquetebol, FCBB. A competição que antecede os campeonatos nacionais de sénios femininos e masculinos reunirá 9 equipas provenientes de 7 regiões desportivas do país, envolvendo um total de 135 participantes diretos, entre atletas, treinadores e dirigentes. Os jogos terão lugar no Pavilhão Vavá Duarte, com a primeira jornada a arrancar no dia 27 de julho. Às 17 horas, o Atlântico Fogo defronta ADB Baraca Boa Vista, em jogo do Grupo A. Às 18 horas e 30 minutos, o Jarmei Basket Maio mede forças com o Atlético Clube de Tarafal Saniclão. O último encontro do dia, às 20 horas, será entre o ABC Campeão Nacional e o Pantera Negra Sal. Esta prova enquadra-se na estratégia da FCBB de reforço da aposta nos escalões de formação, assumindo-se como um instrumento fundamental para identificação, desenvolvimento e valorização dos jovens talentos que representam o futuro basquetebol cabo-verdiano e das futuras seleções nacionais, ressaltou a Federação Cabo-Verdiana de Basquetebol. Internacionais, o líder do histórico do PIGC, Domingos Simões Pereira, chegou na madrugada de quinta-feira para sexta-feira em Lisboa, após sair de Bissau, onde se encontrava em prisão preventiva decretada pelo Tribunal Militar Superior da Guiné-Bissau, acusado de envolvimento no golpe de Estado que levou a atual junta militar ao poder. A informação é avançada pela imprensa portuguesa. Segundo o jornal Observador, a viagem para Lisboa tem como objetivo que Domingos Simões Pereira seja sujeito a tratamento médico no Hospital da Cruz Vermelha. Conforme escreve a agência Lusa, a chegada a Lisboa, o opositor guineense, que foi recebido em euforia por dezenas de guineenses a residir em Portugal, garantiu que vai regressar assim que possível. Eu sou guineense e continuarei assim que possível, este combate garantiu. Eu não posso virar costas ao meu povo, sublinhou. A mesma fonte escreve que, quando questionado sobre os assuntos internos no país, Domingos Simões Pereira acusou-se a responder diretamente às perguntas, dizendo que apenas que alguém trabalhou, as autoridades trabalharam e permitiram que estivesse em Portugal. Eu quero respeitar esse esforço que foi feito. Assim que conhecer todos os contornos, falará, assegurou. Simões Pereira estava a cumprir prisão preventiva desde o passado dia 10 de julho, no âmbito de um processo em que é acusado pela Justiça Militar de participação em alegada tentativa de golpe de Estado ocorrida em novembro de 2025. Foi autorizado a ausentar-se da Guiné-Bissau durante 90 dias, período durante o qual não pode desenvolver atividade política. Segundo escreve a agência Lusa, Simões Pereira, que é igualmente presidente eleito do Parlamento guineense, está a ser investigado pelo Tribunal Militar por alegada participação numa tentativa de golpe de Estado em outubro de 2025. A polícia angolana desmantelou uma associação criminosa dedicada a transações bancárias fraudulentas numa operação que culminou na detenção de 8 pessoas que preparavam uma transferência de 10 mil milhões de dólares, 8,78 mil milhões de euros. A operação foi desencadeada na sequência de uma denúncia relativa a um alegado sequestro de um cidadão brasileiro de 38 anos que chegou ao país em 24 de junho para supostamente prestar serviços de informática numa universidade, segundo o comunicado da Direção de Investigação de Ilícitos Penais da Polícia Nacional de Angola. No seguimento das investigações, o cidadão foi localizado em 20 de julho num apartamento no município de Quilamba, na companhia de 7 cidadãos angolanos, fato que despertou a atenção dos investigadores e que concluíram tratar-se de um hacker. O homem terá sido contactado através das redes sociais pelos angolanos, com quem orquestrou as ações criminosas, deslocou-se a Luanda com a finalidade de interferir no sistema bancário para realizar transferências ilícitas de valores consideravelmente elevados, reporta a agência Lusa. Das diligências investigativas preliminares, concluiu-se também que não se tratava de um caso de sequestro, mas de uma organização criminosa de âmbito transnacional, autodenominada Terminal Linha de Comando. A rede parcialmente desmantelada, composta por cidadãos angolanos, brasileiros, nigerianos e namianos, dedicava-se à prática de crimes informáticos, nomeadamente invasão de sistemas bancários, interseção fraudulenta de códigos OTP, burla informática, falsificação de documentos e branqueamento de capitais. As crianças das províncias moçambicanas de Sofala, no centro, e Cabo Delgado, no extremo norte, são as principais beneficiárias da fase piloto do projeto Bicicletas para a Educação. O repórter da ONI News com a reportagem.
1: As crianças das províncias moçambicanas de Sofala, no centro, e Cabo Delgado, no extremo norte, são as principais beneficiárias da fase piloto do projeto Bicicletas para a Educação. Stephanie Van Vogel, especialista em educação no Fundo da ONU para a Infância, UNICEF, destaca a origem da iniciativa, que traz a missão transformadora de encurtar distâncias para garantir que nenhuma criança abandone a escola.
2: Na verdade, esse piloto é mesmo pequeno no início, então começou em Sofala, em Buzi, são lá duas escolas, com em total 255 beneficiários. Cada bicicleta, obviamente, tem um beneficiário. Agora foi expandido para Cabo Delgado, onde que também foram providenciados 255 bicicletas para Montepois e também para Namuno.
1: Para a especialista do UNICEF, a iniciativa já apresenta resultados positivos, pois tem ajudado a eliminar as barreiras de transporte para os alunos que vivem em áreas distantes.
2: Uma coisa que também se verificou é que 60%, na verdade, diminuiu o tempo de ir para a escola. Então, muitas vezes, a distância era por volta de 90 minutos para ir para a escola, isso agora desceu para 35 minutos. Um grande melhoramento nisso. Mas também outro ponto é assegurar a sustentabilidade. Foram identificadas pessoas que depois foram treinadas para depois também poderem fazer consertamento das bicicletas, um kit também que foi providenciado.
1: A fim de assegurar a continuidade do projeto no longo prazo, a sustentabilidade foi desenhada como pilar estratégico, promovendo o treinamento de especialistas da própria comunidade. Entre os impactados está Elisa Vasco, que comemora as mudanças trazidas pela iniciativa, onde se destaca especialmente a redução no tempo de trajeto até a escola.
3: Antes de eu receber bicicleta, eu chegava na escola muito cansada. Quando chegava na escola, acabava tempo, 2 horas de tempo lá na estrada. Outros dias eu voltava em casa, muito cansado.
1: A realidade vivida por Elisa Vasco reflete o desafio diário de centenas de crianças moçambicanas no acesso à instrução. Contudo, o projeto Bicicletas para a Educação está a mudar essa narrativa, substituindo longos trajetos a pé por mobilidade e esperança. Na Escola Básica de Xisinguana, em Buzi, província de Sofala, o professor Armando André confirma o impacto positivo da iniciativa. Com as bicicletas, os alunos ganharam tempo, garantindo maior assiduidade e pontualidade às aulas.
4: Com essa ajuda de bicicleta, a vida dos alunos vai mudando, porque eles vão chegar cedo na escola, também vão chegar cedo em casa. E vai diminuir a desistência dos próprios alunos. E haverá mais participação dos alunos e menos desistência.
1: Liderado pelo Ministério da Educação e Cultura, o programa Bicicletas para a Educação conta com o apoio da União Europeia em Moçambique e do UNICEF. A iniciativa integra ainda o modelo Bike Negócio, focando o fomento a pequenas oficinas comunitárias de manutenção. Além de assegurar a sustentabilidade e o reparo de bicicletas na região, o projeto impulsiona a economia local através da geração de emprego e renda.
0: Vamos agora repor os títulos. Campanha Nacional de Limpeza decorre este sábado em todo o país. Lana e Bola para Frente disputam sábado 25 a final do campeonato no estado da Várzea. Campeonato Nacional de Basquetebol Sub-18 masculino arranca na segunda-feira, diz FCBB. Domingos Simões Pereira chega a Lisboa, mas promete voltar a Guiné-Bissau para continuar o combate.

Chegamos ao fim das informações aqui na sua Rádio Comercial, em nome da equipa que esteve consigo. Eu, Adilton Agues, desejo a todos votos de boa tarde e, antecipadamente, um ótimo fim de semana.

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1: Boa tarde, meio dia e meia, menos uma hora nos Açores.
2: Tiago Torres procura a esta hora um lugar na história do Estoril Open. Vamos em direto até ao clube de ténis do Estoril. A equipa do Benfica está prestes a chegar a Lisboa. Nacional a análise à derrota na estreia de Marco Silva. O Conselho de Justiça da Federação Portuguesa do Futebol arquiva o caso a Luciano Gonçalves por falta de provas. Está confirmada a saída de Ricardo Mangas do Sporting.
1: São temas para este Jornal de Desporto. A edição é de Tiago Santos.
2: Já vamos à derrota do Benfica na Suíça, com a equipa do Benfica prestes a regressar a Lisboa, onde esta tarde tem um jogo particular em frente aos adeptos, nas bancadas do Estádio da Luz e com um novo relvado. Entretanto, passamos pelo Clube de Ténis do Estoril, onde já começou a partida dos quartos de final do Estoril Open. Nos últimos minutos, o tenista português Tiago Torres sentiu alguns problemas, algum desconforto no braço esquerdo. Mas antes disso, Rita da Silva Vieira, como estava a correr a partida ao jogador nacional que faz história neste Estoril Open?
3: Mais uma grande entrada de Tiago Torres no corte principal do Estoril Open. Esteve a vencer por 2-0, conquistou os dois primeiros jogos. Houve resposta de Hugo Gaston, adversário francês de Tiago Torres, 109 no ranking mundial, e por isso também já houve aqui alguma troca de breaks. Ainda assim, Tiago Torres, quando pede assistência quando pede ao árbitro para receber assistência no braço esquerdo, está a vencer por 3-2 este primeiro set, que Tiago Torres ainda não perdeu qualquer um aqui no Estoril Open. Venceu por 2-0 o primeiro jogo, na primeira ronda, venceu igualmente por 2-0 na segunda ronda e agora está também em vantagem por 3-2, apesar desse pedido de assistência, e por isso o jogo ainda está parado a esta hora. De qualquer forma, hoje é um dia cheio para os portugueses aqui no Estoril Open, agenda bastante composta. Isto porque Tiago Torres está a abrir as hostes no corte central. Ele procura a primeira presença de sempre numa meia-final ATP e na sua estreia também em torneios ATP, como também já temos vindo a dar conta. Mas logo depois de Tiago Torres, e a partir das 2 da tarde, portanto os jogos podem ainda coincidir ou não, obviamente que depende do desenrolar deste jogo, há no corte secundário, no corte Cascais, o duelo de pares a envolver Nuno Borges e Francisco Cabral. Os dois tentam chegar também mais longe e tentam chegar às meias finais do torneio de pares. Nuno Borges e Francisco Cabral, que foram campeões de pares precisamente aqui no Estoril Open em 2022, tentam continuar em prova e conseguir igualar esse feito 4 anos depois. Regressando ao corte principal e fechando o dia de hoje, há também Jaime Faria. É ele o último a entrar em corte esta sexta-feira. Vai jogar contra o segundo cabeça de série do Estoril Open, Luciano Darderi. É um jogo que deve acontecer já dentro, bem dentro da sessão noturna, é o segundo jogo da sessão noturna e, portanto, pode mesmo dar para bem tarde, já com as luzes acesas do corte central. Jaime Faria, que também procura chegar pela primeira vez a uma meia-final de um torneio ATP e, portanto, poderá haver aqui dois portugueses nas meias-finais do Estoril Open. Nunca aconteceu haver dois portugueses tão longe na prova. O último a conseguir chegar a uma meia-final foi João Sousa em 2018, ano em que conseguiu também ser campeão aqui no Estoril Open. Para já, o jogo no corte central já retomou. Tiago Torres está recuperado, já vai jogando com essa vantagem de 3-2 no primeiro set, 30-15 nesta altura. O português continua a tentar fazer história, ele que é o número 427 do ranking mundial, mas caso consiga vencer hoje, vai subir 200 lugares, sobe para 267 e, portanto, muito em jogo aqui no corte central para a carreira de Tiago Torres.
2: Tiago Torres a apanhar o elevador no ranking mundial neste Estoril Open e à procura de conquistar aqui no primeiro set, como escutámos na reportagem da Rita da Silva Vieira, a possibilidade de um break neste encontro que está no primeiro set, para já 3-2 para o português tenta agora responder ao serviço dos jogadores franceses que têm como adversário nesta ronda do Estoril Open. Na tarde de hoje, Jaime Faria vai defrontar o segundo cabeça de série do torneio, Luciano Darderi, o tenista italiano. Já regressamos ao clube de ténis do Estoril para atualizar o marcador deste primeiro jogo dos portugueses nos quartos de final da maior competição, do maior torneio de ténis em Portugal. O Conselho de Justiça da Federação Portuguesa de Futebol decidiu arquivar o processo contra o presidente do Conselho de Arbitragem, Luciano Gonçalves. Em causa estavam as denúncias do antigo diretor técnico nacional, Duarte Gomes. Entendo o Conselho de Justiça que, por falta de provas e porque não encontra indícios suficientes, não pode justificar a prática de infração disciplinar e, por isso, o processo é agora arquivado pela Federação Portuguesa de Futebol. No mercado de transferências está confirmada a saída de Ricardo Mangas, do Sporting, que reforça o Monza e deixa os Leões num acordo para um empréstimo de uma temporada. Os Leões podem receber mais de 1,5 milhão de euros daqui a um ano se o Monza ficar com Ricardo Mangas depois do período de empréstimo. Já o Futebol Clube do Porto esgotou os bilhetes para a Supertaça, marcada para a próxima semana, para o dia 1 de agosto, em Coimbra. Antes disso, o Porto tem a apresentação aos sócios amanhã, um jogo com um relato na TSF, o encontro frente ao Aston Villa. Já a equipa do Benfica tem chegada prevista para Lisboa daqui a cerca de 10 minutos, ao aeroporto de Lisboa. Esta tarde, os encarnados defrontam o Belenenses, num jogo particular, no Estádio da Luz, e para estrear o novo relvado do Estádio da Luz. Um encontro que deve servir para dar algum ritmo aos jogadores que ontem não jogaram frente ao St. Gallen. Também alguns dos jogadores do Benfica que estiveram no Mundial e que não foram a jogo, no primeiro jogo oficial, com o Marco Silva, uma derrota e que mereceu no final da partida uma análise de Marco Silva com algumas das explicações para a má exibição do Benfica na Suíça, nessa derrota por 2-1.
4: Tentámos muitas vezes, mesmo sob pressão, dar muitos toques na bola, muita condução também, e era a bola que tinha que andar mais e nós corrermos menos com bola. Foi isso que nos aconteceu, acima de tudo, tentámos fazer depois tudo muito a correr e nós tínhamos de ter capacidade de ficar com bola. Faltou-nos um pouco, não muito, dessa capacidade de ficar, fazer o jogo pausar e depois a partir daí tentarmos levar a bola para o nosso meio campo ofensivo e conseguir ficar com a bola lá, conseguir rodar o centro do jogo. Nunca o quisemos fazer, entrou muito sempre sobre a direita e tentámos acabar sobre a direita, muito mais sobre a direita, nunca tivemos a capacidade de rodar o jogo e por isso mesmo não tivemos controle e permitimos em bom número de transições para o nosso adversário e muitos dos nossos problemas aconteceram aí. Pois quando não tens controle do jogo, naturalmente o jogo está sempre partido e essa foi uma das razões porque nós não conseguimos assentar o nosso jogo.
2: Algumas conclusões de Marco Silva sobre a derrota do Benfica por 2-1 frente ao St. Gallen na Suíça. Para o comentador de futebol da TSF, Marinho, o Benfica só pode melhorar na próxima semana.
5: Eu estou de acordo com o que o Marco Silva disse no final do jogo. Por outras palavras, foi tão mal que tem que ser muito melhor. Vai ser muito melhor, com toda a certeza, na Luz. Portanto, eu quero acreditar que, mesmo com pouco trabalho ou com poucos dias, que há coisas que não precisam de ser trabalhadas, precisam de ser faladas, precisam de ser conversadas, precisam de ser mostradas, e eu acho que isso o Marco Silva vai fazer. E não é dizer que a equipa do Benfica é fraca, porque estiveram, mesmo com as ausências, estiveram jogadores em campo de primeira linha, que em condições normais estarão muitas vezes nos 11 iniciais. Agora sim, é preciso tempo, é preciso algum tempo, porque as ideias são outras, o treinador é outro, a mentalidade é outra. E faz parte do crescimento.
2: Marco Silva deve agora, na opinião do comentador de futebol da TSF, preocupar-se com alguns aspectos da equipa nos próximos dias.
5: Trabalhar, por exemplo, a transição defensiva, onde o Benfica foi apanhado muitas vezes em igualdade ou inferioridade numérica. O duplo pivô do meio-campo não funcionou muito bem. O Miguel Figueiredo e o Manu Silva, em alguns momentos, libertaram muito espaço ali no corredor central, o que permitia a ligação do St. Gallen. Portanto, parece-me que em alguns momentos também faltou um bocadinho ao Benfica essa competitividade nos duelos, na agressividade com que conseguia disputar as bolas. Melhorando dois, três aspectos, eu acredito que não vamos ver um Benfica demolidor, mas com toda a certeza vamos ver um Benfica diferente.
2: comentador de futebol da TSF, que deixa ainda nota negativa para o reforço da equipa, Kaminski, e também para Sudakov, que tarda em aparecer em bom plano nesta equipa do Benfica.
5: Kaminski não esteve ao melhor nível, melhor na segunda parte do que na primeira e sem bola, movimentos sem bola, com bola foi pouco impactante. Com a entrada, por exemplo, do Tiago Veia, aí parece-me claramente que o corredor esquerdo começou a ter outra dinâmica e um impacto diferente no jogo. Quanto a Sudakov, deu a sensação que teve muitos erros com bola, muitos erros técnicos, muitas falhas na recepção, no passe, e isso acabou por limitar a tal tranquilidade que o Marco fala do Benfica ter que ter mais bola, conseguir instalar-se no meio-campo do adversário, e o jogo ficou muito partido, e percebia-se também claramente que a equipa que ficava mais prejudicada com esse jogo partido era a equipa do Benfica.
2: O Benfica que hoje regressa aos jogos, agora com um particular frente ao Belenenses, no Estádio da Luz e com presença de adeptos nas bancadas, adeptos que provavelmente vão ver os primeiros minutos de John Duran com a camisola do Benfica. Mas Marco Silva admite que o colombiano não deve estar ainda pronto para jogar na próxima semana a segunda mão desta eliminatória diante do St. Gallen.
4: Em relação ao John Duran, que me perguntou, dificilmente vai dar no próximo jogo. Precisa de mais tempo para trabalhar com a equipa, precisa de mais tempo para ganhar a condição física necessária para poder estar ao nível que tem que estar para nos poder ajudar.
2: O Benfica defronta o Belenenses às 6 da tarde, é um jogo que acompanhamos com informações ao longo da tarde na TSF. O Marítimo confirmou a contratação de um novo defesa central, e neste caso um jogador internacional pela Hungria. Chama-se Gábor Szalai, jogava no Ferencváros, é um central canhoto de 1,91 m e vai jogar no Marítimo na próxima temporada, no regresso à primeira divisão. Já a Federação Alemã de Futebol confirmou a contratação de Jürgen Klopp e na apresentação o técnico alemão prometeu surpresas nas próximas convocatórias, com alguns nomes que habitualmente não vão à seleção alemã. Abre assim a porta à chamada de novos jogadores da seleção alemã de futebol e garante também que, se for atacado, ele ou a família dele durante este período como selecionador alemão, bate com a porta, vai-se embora e não quer uma indemnização para sair da Federação Alemã. Explica Jürgen Klopp que não gostou das críticas feitas ao longo dos últimos anos aos últimos selecionadores. Falava de Julian Nagelsmann e também da passagem por essa equipa do selecionador alemão que esteve no último campeonato do mundo de futebol. Pep Guardiola disse não à seleção italiana. O jornal Gazzetta dello Sport garante que o treinador agradeceu a proposta da Federação Italiana, mas recusou trabalhar como novo selecionador porque quer dedicar mais tempo à família e admite por isso que vai fazer uma pausa na carreira. Ele acaba de deixar o Manchester City e está por isso livre para assinar por um novo clube. No ciclismo, arranca dentro de 15 minutos. É a etapa que vai levar hoje os ciclistas do pelotão da Volta à França em bicicleta à subida do Alpe d'Huez. É um percurso com as tradicionais 21 curvas, numa edição histórica desta Volta à França em bicicleta, já que pela primeira vez, em dias consecutivos, os ciclistas vão enfrentar essa subida do Alpe d'Huez nos 2 dias. O jornalista e autor Frederico Bartolo apresenta esta tarde em Lisboa um livro sobre as etapas da Volta à França entre os anos de 2010 e 2025. É um resumo com várias histórias das etapas que fizeram história da Volta à França em bicicleta. Um livro de 734 páginas sobre cada um dos dias da Volta à França nos últimos anos.
6: A minha vontade era transmitir o ciclismo de memória e ter aqui algumas pequeninas histórias associadas, mas também ir ao detalhe e ir mais do que apenas aos vencedores, ir às histórias do dia-a-dia, das quedas, dos sprints, do que foi dito nos bastidores, da credibilização da própria modalidade, daí a escolha de ser 2010-2025, é a evolução do ciclismo, como passaporte biológico desfez completamente as dúvidas de uma modalidade que ainda estava completamente assombrada pelo doping e que agora não está e nos últimos 10 anos tem-se provado completamente limpa. E por isso mesmo este caminho, este trajeto era muito mostrar o etapa a etapa e sentia que não havia uma oferta destas no mercado, especificamente para quem gosta de ciclismo. Obviamente que era impossível fazer uma etapa a etapa do Tour desde os seus primórdios, e então a minha escolha prendeu-se muito mais com a minha memória do que eu me lembro, e a partir do momento em que eu me lembro fui transmitir e fui construir etapa a etapa e descobri coisas que não sabia e coisas que não me lembrava também já desde essa altura.
2: Para esta tarde, às 6, está marcada uma conversa sobre este livro de Frederico Bartolo, onde nessa conversa talvez possa entrar aquilo que vai acontecer esta tarde, na etapa do Alpe d'Huez, com Tadej Pogacar a tentar repetir aquilo que fez, por exemplo, Joaquim Agostinho em 1979.
6: Temos esse exemplo do Joaquim Agostinho, temos também o exemplo em 2008 do Carlos Sastre, que faz toda a diferença.
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1: Muito boa tarde, seja bem-vindo ao Jornal da Tarde aqui na sua Rádio Comercial. Vamos aos títulos. Campanha Nacional de Limpeza decorre este sábado em todo o país. Lana e Bola para Frente disputam sábado 25, a final do campeonato no estádio da Várzea. Campeonato Nacional de Basquetebol Sub-18, masculino, arranca na segunda-feira, diz FCBB. Domingos Simões Pereira chega a Lisboa, mas promete voltar a Guiné-Bissau para continuar o combate. E assim, depois de alguns destaques, entre duas notícias aqui na sua Rádio Comercial. O Ministério da Saúde promove este sábado 25 uma mega campanha nacional de limpeza dirigida às instituições públicas e privadas, associações comunitárias, organizações de sociedade civil, organizações não governamentais e a toda a população. Segundo o convite da mobilização nacional, tem como objetivo reforçar a prevenção do paludismo através da promoção de um ambiente mais limpo, seguro e saudável para todos. Sobre o apelo juntos na prevenção e na proteção da nossa saúde pública, o Ministério da Saúde convida toda a população a participar na iniciativa. Na cidade da Praia, Câmara Municipal da Praia, através do PLOR e da Direção de Saneamento e Ambiente, convida a população a integrar a mega campanha de limpeza, que terá início às 7 horas e decorrerá em simultâneo em todos os bairros da cidade. A autarquia apela à participação dos moradores, incentivando-os a juntarem-se aos seus vizinhos, a darem o exemplo nas suas ruas. Entretanto, a Baía do Tarrafal será palco de uma campanha de limpeza no próximo domingo 26 de julho, das 8 às 12 horas, no âmbito das atividades de preparação da próxima edição do Festival Tarrafa Vibes. A iniciativa, promovida pela organização do festival, contará com a participação de voluntários, autoridades e parceiros locais e visa promover a preservação ambiental, sensibilizar a comunidade para a importância da proteção do litoral e contribuir para a valorização dos principais patrimónios naturais do município, reporta Expresso das Ilhas. A Câmara Municipal do Tarrafal associou-se à iniciativa. Segundo a organização, a campanha pretende ainda reforçar o compromisso do Festival Tarrafa Vibes com a sustentabilidade e incentivar a participação da comunidade na conservação daquele espaço, contribuindo para um Tarrafal mais limpo, sustentável e acolhedor. O Tribunal da Comarca da Brava condenou hoje 3 homens a penas de 6, 7 e 8 anos de prisão, respectivamente, pela prática do crime de abuso sexual contra uma menor de 13 anos que se encontra grávida. Segundo a decisão judicial, os 3 arguidos de 28, 31 e 36 anos de idade, residentes nas localidades de Braga e Minhoto, foram considerados culpados pelos factos. 2 deles foram condenados pelo crime de abuso sexual de criança na forma continuada, enquanto o terceiro foi condenado pelo mesmo crime na forma agravada. Os factos remontam ao mês de janeiro deste ano, altura em que o caso foi denunciado e a menor já se encontrava grávida. Na sequência da ocorrência, a vítima foi encaminhada para a cidade da Praia, onde permanece sob tutela do Instituto Cavalheiro da Criança e do Adolescente ICA, que acompanha a sua situação, avança a Agência de Notícias de Cabo Verde. O processo foi julgado pelo Tribunal da Comarca da Brava, que proferiu hoje a sentença condenatória. O Centro Comum de Visto, CCV, alertou hoje para tentativas de burla através de páginas falsas no Facebook e no WhatsApp que se fazem passar de forma fraudulenta pela instituição. De acordo com o comunicado do CCV, essas páginas prometem, mediante pagamento, efetuar agendamentos para pedidos de visto, bem como proceder ao envio ou à entrega de passaportes, avança Expresso das Ilhas. O CCV esclarece que essas mensagens continuam tentativas de burla, tendo em conta que a instituição não cobra pela marcação de agendamentos. Recorde igualmente que as formas de efetuar um agendamento estão disponíveis publicamente no sítio eletrónico eurovisacc.eu. A fim de evitar atividades fraudulentas e tentativas de burla, o CCV recomenda que os utentes verifiquem sempre a autenticidade de qualquer página, contacto ou mensagem antes de interagir. Todos os endereços de correio eletrónico oficiais do CCV terminam em @mne.pt, endereços como balcão.azul.ccv.praia@gmail.com ou semelhantes são fraudulentos, concluiu o comunicado. As equipas do LAN, Futebol Clube da Ilha do Sal, e da Bola para Frente de Santiago Sul, disputam no próximo sábado 25 de julho, às 15h30, no estádio da Várzea, na cidade da Praia, a final do Campeonato Nacional de Futebol Feminino. Enquanto que a equipa da Bola para Frente garantiu a presença na final, fruto do primeiro lugar da classificação com 7 pontos, e o LAN da Ilha do Sal terminou na segunda posição com 6 pontos. As duas formações voltam a encontrar-se depois de se terem defrontado na fase de grupos, na segunda jornada, quando a Bola para Frente goleou o LAN por 5-1, resultado da formação santiaguense, uma vantagem moral para a decisão do título, avança o A Nação Online. Já a equipa do LAN assegurou a presença na final, ao vencer o Mindelense por 2-1, num encontro em que apenas a vitória interessava a equipa salense. Já o Mindelense precisava apenas de um empate para garantir a qualificação. O golo da vitória surgiu já nos 5 minutos da compensação, culminando com uma reta final de grande pressão por parte do Lana. No final da partida, o treinador da equipa salense destacou o significado da vitória, relevando que, nos instantes finais, lançou os dois defesas para o ataque em busca do golo decisivo. Foi uma vitória arrecadada a ferros, tivemos duas oportunidades nos últimos minutos e conseguimos marcar. Quanto à final, apesar de derrota por 5-1 frente a Bola para Frente, cada jogo tem a sua história. A final não se joga, ganha-se, disse Sabola Semedo. A equipa do Bola para Frente, que necessitava apenas de um empate para garantir a qualificação, confirmou a sua presença na final com uma expressiva vitória por 7-0 sobre o Delta Tarafal. A equipa de Santiago Sul chega à final como a formação mais goleadora da competição e depois de já ter demonstrado a sua superioridade frente ao LAN na fase de grupos, vencendo por 5-1. A cidade da Praia recebe de 27 de julho a 2 de agosto o Campeonato Nacional de Basquetebol Sub-18 Masculino, Liga Power Swag 2026, conforme anunciou hoje a Federação Cabo-Verdiana de Basquetebol, FCBB. A competição que antecede os campeonatos nacionais de séniores femininos e masculinos reunirá 9 equipas provenientes de 7 regiões desportivas do país, envolvendo um total de 135 participantes diretos entre atletas, treinadores e dirigentes. Os jogos terão lugar no Pavilhão Vavá Duarte, com a primeira jornada arrancar no dia 27 de julho, às 17 horas, o Atlântico Fogo defronta ADB Baraca Boa Vista, em jogo do Grupo A. Às 18h30, o Jarmei Basket Maio mede forças com o Atlético Clube de Tarafal Saniclão. O último encontro do dia, às 20 horas, será entre o ABC campeão nacional e o Pantera Negra Sal. Esta prova enquadra-se na estratégia da FCBB de reforço da aposta nos escalões de formação, assumindo-se como um instrumento fundamental para identificação, desenvolvimento e valorização dos jovens talentos que representam o futuro basquetebol cabo-verdiano e das futuras seleções nacionais, ressaltou a Federação Cabo-Verdiana de Basquetebol. Internacionais, o líder do histórico do PIGC, Domingos Simões Pereira, chegou na madrugada de quinta-feira para sexta-feira em Lisboa, após sair de Bissau, onde se encontrava em prisão preventiva decretada pelo Tribunal Militar Superior da Guiné-Bissau, acusado de envolvimento no golpe de Estado que levou a atual junta militar ao poder. A informação é avançada pela imprensa portuguesa. Segundo o jornal Observador, a viagem para Lisboa tem como objetivo que Domingos Simões Pereira seja sujeito a tratamento médico no Hospital da Cruz Vermelha. Conforme escreve a agência Lusa, a chegada a Lisboa, o opositor guineense, que foi recebido em euforia por dezenas de guineenses a residir em Portugal, garantiu que vai regressar assim que possível. Eu sou guineense e continuarei assim que possível, este combate garantiu. Eu não posso virar costas ao meu povo, sublinhou. A mesma fonte escreve que, quando questionado sobre os assuntos internos no país, Domingos Simões Pereira acusou-se a responder diretamente às perguntas, dizendo que apenas que alguém trabalhou, as autoridades trabalharam e permitiram que estivesse em Portugal. Eu quero respeitar esse esforço que foi feito. Assim que conhecer todos os contornos, falará, assegurou. Simões Pereira estava a cumprir prisão preventiva desde o passado dia 10 de julho, no âmbito de um processo em que é acusado pela Justiça Militar de participação em alegada tentativa de golpe de Estado ocorrida em novembro de 2020. 2005. Foi autorizado a ausentar-se da Guiné-Bissau durante 90 dias, período durante o qual não pode desenvolver atividade política. Segundo escreve a agência Lusa, Simões Pereira, que é igualmente presidente eleito do Parlamento guineense, está a ser investigado pelo Tribunal Militar por alegada participação numa tentativa de golpe de Estado em outubro de 2025. A polícia angolana desmantelou uma associação criminosa dedicada a transações bancárias fraudulentas numa operação que culminou na detenção de 8 pessoas que preparavam uma transferência de 10 mil milhões de dólares, 8,78 mil milhões de euros. A operação foi desencadeada na sequência de uma denúncia relativa a um alegado sequestro de um cidadão brasileiro de 38 anos que chegou ao país em 24 de junho para supostamente prestar serviços de informática numa universidade, segundo o comunicado da Direção de Investigação de Ilícitos Penais da Polícia Nacional de Angola. No seguimento das investigações, o cidadão foi localizado em 20 de julho num apartamento no município de Quilamba, na companhia de 7 cidadãos angolanos, fato que despertou a atenção dos investigadores e que concluíram tratar-se de um hacker. O homem terá sido contactado através das redes sociais pelos angolanos, com quem orquestrou as ações criminosas, deslocou-se a Luanda com a finalidade de interferir no sistema bancário para realizar transferências ilícitas de valores consideravelmente elevados, reporta a agência Lusa. Das diligências investigativas preliminares, concluiu-se também que não se tratava de um caso de sequestro, mas de uma organização criminosa de âmbito transnacional, autodenominada Criminal Linha de Comando. A rede parcialmente desmantelada, composta por cidadãos angolanos, brasileiros, nigerianos e namibianos, dedicava-se à prática de crimes informáticos, nomeadamente invasão de sistemas bancários, interseção fraudulenta de códigos OTP, burla informática, falsificação de documentos e branqueamento de capitais. As crianças das províncias moçambicanas de Sofala, no centro, e Cabo Delgado, no extremo norte, são as principais beneficiárias da fase piloto do projeto Bicicletas para a Educação. Oripota Doni News com a reportagem.
2: As crianças das províncias moçambicanas de Sofala, no centro, e Cabo Delgado, no extremo norte, são as principais beneficiárias da fase piloto do projeto Bicicletas para a Educação. Stephanie Van Vogel, especialista em educação no Fundo da ONU para a Infância, UNICEF, destaca a origem da iniciativa que traz a missão transformadora de encurtar distâncias para garantir que nenhuma criança abandone a escola.
3: Na verdade, esse piloto é mesmo pequeno no início, então começou em Sofala, em Buzi. São lá duas escolas com, em total, 255 beneficiários. Cada bicicleta, obviamente, tem um beneficiário. Agora foi expandido para Cabo Delgado, onde que também foram providenciados 255 bicicletas para Montepois e também para Namuno.
2: Para a especialista do UNICEF, a iniciativa já apresenta resultados positivos, pois tem ajudado a eliminar as barreiras de transporte para os alunos que vivem em áreas distantes.
3: Uma coisa que também se verificou é que 60%, na verdade, diminuiu o tempo de ir para a escola. Então, muitas vezes, a distância era por volta de 90 minutos para ir para a escola, isso agora desceu para 35 minutos. Um grande melhoramento nisso. Mas também outro ponto é assegurar a sustentabilidade. Foram identificadas pessoas que depois foram treinadas para depois também poderem fazer consertamento das bicicletas, um kit também que foi providenciado.
2: A fim de assegurar a continuidade do projeto no longo prazo, a sustentabilidade foi desenhada como pilar estratégico, promovendo o treinamento de especialistas na própria comunidade. Entre os impactados está Elisa Vasco, que comemora as mudanças trazidas pela iniciativa, onde se destaca especialmente a redução no tempo de trajeto até a escola.
4: Antes de eu receber bicicleta, eu chegava na escola muito cansada. Quando chegava na escola, acabava tempo, 2 horas de tempo lá na estrada. Outros dias eu voltava em casa, muito cansada.
2: A realidade vivida por Elisa Vasco reflete o desafio diário de centenas de crianças moçambicanas no acesso à instrução. Contudo, o projeto Bicicletas para a Educação está a mudar essa narrativa, substituindo longos trajetos a pé por mobilidade e esperança. Na Escola Básica de Xisinguana, em Buzi, província de Sofala, o professor Armando André confirma o impacto positivo da iniciativa. Com as bicicletas, os alunos ganharam tempo, garantindo maior assiduidade e pontualidade às aulas.
5: Com essa ajuda de bicicleta, a vida dos alunos vai mudando, porque eles vão chegar cedo na escola, também vão chegar cedo em casa. E vai diminuir a desistência dos próprios alunos. E haverá mais participação dos alunos e menos desistência.
2: Liderado pelo Ministério da Educação e Cultura, o programa Bicicletas para a Educação conta com o apoio da União Europeia em Moçambique e do UNICEF. A iniciativa integra ainda o modelo Bike Negócio, focando o fomento a pequenas oficinas comunitárias de manutenção. Além de assegurar a sustentabilidade e o reparo de bicicletas na região, o projeto impulsiona a economia local através da geração de emprego e renda.
1: Vamos agora repor os títulos. Campanha Nacional de Limpeza decorre este sábado em todo o país. Lana e Bola para Frente disputam sábado 25 a final do campeonato no estado da Várzea. Campeonato Nacional de Basquetebol Sub-18 masculino arranca na segunda-feira, diz FCBB. Domingos Simões Pereira chega a Lisboa, mas promete voltar a Guiné-Bissau para continuar o combate. Chegamos ao fim das informações aqui na sua rádio comercial, em nome da equipa que esteve consigo. Eu, Adilton Agues, desejo a todos votos de boa tarde e, antecipadamente, um ótimo fim de semana.

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5: O Departamento de Jogos da Cruz Vermelha de Cabo Verde informa que no concurso número 29/2026 do Totoloto, realizado no dia 18 de julho de 2026, foram sorteados os seguintes números: Totoloto 10, 23, 28, 30, 34 e 35. Joker 62, 32, 80. Prémios do Totoloto. Não houve apostas premiadas no primeiro prémio. O segundo prémio foi atribuído a 3 apostadores que receberam 151.340 escudos cada. No terceiro prémio, 305 vencedores receberam 4.961 escudos cada. No quarto prémio, 7.896 vencedores ganharam 230 escudos cada. O valor previsto para o primeiro prémio do concurso número 30/2026 do Totoloto é de 4.300.000 escudos. Prémios do Joker. Também não houve vencedor do primeiro prémio. O segundo prémio foi ganho por um apostador que recebeu 294.549 escudos. No terceiro prémio, 6 vencedores receberam 73.637 escudos cada. No quarto prémio, 78 vencedores ganharam 9.440 escudos cada. O valor previsto para o primeiro prémio do próximo concurso do Joker é de 17.500.000.

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2: Boa tarde, meio dia e meia, menos uma hora nos Açores.
3: Tiago Torres procura a esta hora um lugar na história do Estoril Open. Vamos em direto até ao clube de ténis do Estoril. A equipa do Benfica está prestes a chegar a Lisboa. Nacional, a análise à derrota na estreia de Marco Silva. O Conselho de Justiça da Federação Portuguesa do Futebol arquiva o caso a Luciano Gonçalves por falta de provas. Está confirmada a saída de Ricardo Mangas do Sporting.
2: São temas para este Jornal de Desporto. A edição é de Tiago Santos.
3: Já vamos à derrota do Benfica na Suíça, com a equipa do Benfica prestes a regressar a Lisboa, onde esta tarde tem um jogo particular em frente aos adeptos, nas bancadas do Estádio da Luz e com um novo relvado. Entretanto, passamos pelo Clube de Ténis do Estoril, onde já começou a partida dos quartos de final do Estoril Open. Nos últimos minutos, o tenista português Tiago Torres sentiu alguns problemas, algum desconforto no braço esquerdo. Mas antes disso, Rita da Silva Vieira, como estava a correr a partida ao jogador nacional que faz história neste Estoril Open?
4: Mais uma grande entrada de Tiago Torres no corte principal do Estoril Open. Esteve a vencer por 2-0, conquistou os dois primeiros jogos. Houve resposta de Hugo Gaston, adversário francês de Tiago Torres, 109 no ranking mundial, e por isso também já houve aqui alguma troca de breaks. Ainda assim, Tiago Torres, quando pede assistência quando pede ao árbitro para receber assistência no braço esquerdo, está a vencer por 3-2 este primeiro set, que Tiago Torres ainda não perdeu qualquer um aqui no Estoril Open. Venceu por 2-0 o primeiro jogo, na primeira ronda, venceu igualmente por 2-0 na segunda ronda e agora está também em vantagem por 3-2, apesar desse pedido de assistência, e por isso o jogo ainda está parado a esta hora. De qualquer forma, hoje é um dia cheio para os portugueses aqui no Estoril Open, agenda bastante composta. Isto porque Tiago Torres está a abrir as hostes no corte central. Ele procura a primeira presença de sempre numa meia-final ATP e na sua estreia também em torneios ATP, como também já temos vindo a dar conta. Mas logo depois de Tiago Torres e a partir das 2 da tarde, portanto os jogos podem ainda coincidir ou não, obviamente que depende do desenrolar deste jogo, há no corte secundário, no corte Cascais, o duelo de pares a envolver Nuno Borges e Francisco Cabral. Os dois tentam chegar também mais longe e tentam chegar às meias finais do torneio de pares. Nuno Borges e Francisco Cabral, que foram campeões de pares precisamente aqui no Estoril Open em 2022, tentam continuar em prova e conseguir igualar esse feito 4 anos depois. Regressando ao corte principal e fechando o dia de hoje, há também Jaime Faria, é ele o último a entrar em corte esta sexta-feira. Feira vai jogar contra o segundo cabeça de série do Estoril Open, Luciano Darderi. É um jogo que deve acontecer já dentro, bem dentro da sessão noturna, é o segundo jogo da sessão noturna e, portanto, pode mesmo dar para bem tarde, já com as luzes acesas do corte central. Já me faria que também procura chegar pela primeira vez a uma meia-final de um torneio ATP e, portanto, poderá haver aqui dois portugueses nas meias-finais do Estoril Open. Nunca aconteceu haver dois portugueses tão longe na prova. O último a conseguir chegar a uma meia-final foi João Sousa em 2018, ano em que conseguiu também ser campeão aqui no Estoril Open. Para já, o jogo no corte central já retomou, Tiago Torres está recuperado, já vai jogando com essa vantagem de 3-2 no primeiro set, 30-15 nesta altura. O português continua a tentar fazer história, ele que é o número 427 do ranking mundial, mas caso consiga vencer hoje, vai subir 200 lugares, sobe para 267 e, portanto, muito em jogo aqui no corte central para a carreira de Tiago Torres.
3: Tiago Torres a apanhar o elevador no ranking mundial neste Estoril Open e à procura de conquistar aqui no primeiro set, como escutámos na reportagem da Rita da Silva Vieira, a possibilidade de um break neste encontro que está no primeiro set, para já 3-2 para o português. Tenta agora responder ao serviço dos jogadores franceses que têm como adversário nesta ronda do Estoril Open. Na tarde de hoje, Jaime Faria vai defrontar o segundo cabeça de série do torneio, Luciano Darderi, o tenista italiano. Já regressamos ao clube de ténis do Estoril para atualizar o marcador deste primeiro jogo dos portugueses nos quartos de final da maior competição, do maior torneio de ténis em Portugal. O Conselho de Justiça da Federação Portuguesa de Futebol decidiu arquivar o processo contra o presidente do Conselho de Arbitragem, Luciano Gonçalves. Em causa estavam as denúncias do antigo diretor técnico nacional, Duarte Gomes. Entendo o Conselho de Justiça que, por falta de provas e porque não encontra indícios suficientes, não pode justificar a prática de infração disciplinar e, por isso, o processo é agora arquivado pela Federação Portuguesa de Futebol. No mercado de transferências está confirmada a saída de Ricardo Mangas, do Sporting, que reforça o Monza e deixa os Leões num acordo para um empréstimo de uma temporada. Os Leões podem receber mais de 1,5 milhão de euros daqui a um ano se o Monza ficar com Ricardo Mangas depois do período de empréstimo. Já o Futebol Clube do Porto esgotou os bilhetes para a Supertaça, marcada para a próxima semana, para o dia 1 de agosto, em Coimbra. Antes disso, o Porto tem a apresentação aos sócios amanhã, um jogo com um relato na TSF, o encontro frente ao Aston Villa. Já a equipa do Benfica tem chegada prevista para Lisboa daqui a cerca de 10 minutos, ao aeroporto de Lisboa. Esta tarde, os encarnados defrontam o Belenenses, num jogo particular, no Estádio da Luz, e para estrear o novo relvado do Estádio da Luz. Um encontro que deve servir para dar algum ritmo aos jogadores que ontem não jogaram frente ao St. Gallen. Também alguns dos jogadores do Benfica que estiveram no Mundial e que não foram a jogo, no primeiro jogo oficial com o Marco Silva, uma derrota e que mereceu no final da partida uma análise de Marco Silva com algumas das explicações para a má exibição do Benfica na Suíça, nessa derrota por 2-1.
0: Tentámos muitas vezes, mesmo sob pressão, dar muitos toques na bola, muita condução também, e era a bola que tinha que andar mais e nós corrermos menos com bola. Foi isso que nos aconteceu, acima de tudo, tentámos fazer depois tudo muito a correr e nós tínhamos de ter capacidade de ficar com bola. Faltou-nos um pouco, não muito, dessa capacidade de ficar, fazer o jogo pausar e depois a partir daí tentarmos levar a bola para o nosso meio campo ofensivo e conseguir ficar com a bola lá, conseguir rodar o centro do jogo. Nunca o quisemos fazer, entrou muito sempre sobre a direita e tentámos acabar sobre a direita, muito mais sobre a direita, nunca tivemos a capacidade de rodar o jogo e por isso mesmo não tivemos controle e permitimos em bom número de transições para o nosso adversário e muitos dos nossos problemas aconteceram aí. Pois quando não tens controle do jogo, naturalmente o jogo está sempre partido e essa foi uma das razões porque nós não conseguimos assentar o nosso jogo.
3: Algumas conclusões de Marco Silva sobre a derrota do Benfica por 2-1 frente ao St. Gallen na Suíça. Para o comentador de futebol da TSF, Marinho, o Benfica só pode melhorar na próxima semana.
5: Eu estou de acordo com o que o Marco Silva disse no final do jogo. Por outras palavras, foi tão mal que tem que ser muito melhor. Vai ser muito melhor, com toda a certeza, na Luz. Portanto, eu quero acreditar que, mesmo com pouco trabalho ou com poucos dias, que há coisas que não precisam de ser trabalhadas, precisam de ser faladas, precisam de ser conversadas, precisam de ser mostradas, e eu acho que isso o Marco Silva vai fazer. E não é dizer que a equipa do Benfica é fraca, porque estiveram, mesmo com as ausências, estiveram jogadores em campo de primeira linha, que em condições normais estarão muitas vezes nos 11 iniciais. Agora sim, é preciso tempo, é preciso algum tempo, porque as ideias são outras, o treinador é outro, a mentalidade é outra. E faz parte do crescimento.
3: Marco Silva deve agora, na opinião do comentador de futebol da TSF, preocupar-se com alguns aspectos da equipa nos próximos dias.
5: Trabalhar, por exemplo, a transição defensiva, onde o Benfica foi apanhado muitas vezes em igualdade ou inferioridade numérica. O duplo pivô do meio-campo não funcionou muito bem. O Miguel Figueiredo e o Manu Silva, em alguns momentos, libertaram muito espaço ali no corredor central, o que permitia a ligação do St. Gallen. Portanto, parece-me que em alguns momentos também faltou um bocadinho ao Benfica essa competitividade nos duelos, na agressividade com que conseguia disputar as bolas. Melhorando dois, três aspectos, eu acredito que não vamos ver um Benfica demolidor, mas com toda a certeza vamos ver um Benfica diferente.
3: Comentador de futebol da TSF que deixa ainda nota negativa para o reforço da equipa, Kaminski, e também para Sudakov, que tarda em aparecer em bom plano nesta equipa do Benfica.
5: Kaminski não esteve ao melhor nível, melhor na segunda parte do que na primeira e sem bola, movimentos sem bola, com bola foi pouco impactante. Com a entrada, por exemplo, do Thiago Veia, aí parece-me claramente que o corredor esquerdo começou a ter outra dinâmica e um impacto diferente no jogo. Quanto a Sudakov, deu a sensação que teve muitos erros com bola, muitos erros técnicos, muitas falhas na recepção, no passe, e isso acabou por limitar a tal tranquilidade que o Marco fala do Benfica ter que ter mais bola, conseguir instalar-se no meio-campo do adversário, e o jogo ficou muito partido, e percebia-se também claramente que a equipa que ficava mais prejudicada com esse jogo partido era a equipa do Benfica.
3: O Benfica que hoje regressa aos jogos, agora com um particular frente ao Belenenses, no Estádio da Luz e com presença de adeptos nas bancadas, adeptos que provavelmente vão ver os primeiros minutos de John Duran com a camisola do Benfica. Mas Marco Silva admite que o colombiano não deve estar ainda pronto para jogar na próxima semana a segunda mão desta eliminatória diante do St. Gallen.
0: Em relação ao John Duran, que me perguntou, dificilmente vai dar no próximo jogo. Precisa de mais tempo para trabalhar com a equipa, precisa de mais tempo para ganhar a condição física necessária para poder estar ao nível que tem que estar para nos poder ajudar.
3: O Benfica defronta o Belenenses às 6 da tarde, é um jogo que acompanhamos com informações ao longo da tarde na TSF. O Marítimo confirmou a contratação de um novo defesa central, e neste caso um jogador internacional pela Hungria. Chama-se Gábor Szalai e jogava no Ferencváros. É um central canhoto de 1,91 m e vai jogar no Marítimo na próxima temporada, no regresso à primeira divisão. Já a Federação Alemã de Futebol confirmou a contratação de Jürgen Klopp e, na apresentação, o técnico alemão prometeu surpresas nas próximas convocatórias, com alguns nomes que habitualmente não vão à seleção alemã. Abre assim a porta à chamada de novos jogadores da seleção alemã de futebol, e garante também que, se for atacado, ele ou a família dele durante este período como selecionador alemão, bate com a porta, vai-se embora e não quer uma indemnização para sair da Federação Alemã. Explica Jürgen Klopp que não gostou das críticas feitas ao longo dos últimos anos aos últimos selecionadores. Falava de Julian Nagelsmann e também da passagem por essa equipa do selecionador alemão que esteve no último campeonato do mundo de futebol. Pep Guardiola disse não à seleção italiana. O jornal Gazzetta dello Sport garante que o treinador agradeceu a proposta da Federação Italiana, mas recusou trabalhar como novo selecionador porque quer dedicar mais tempo à família e admite por isso que vai fazer uma pausa na carreira. Ele acaba de deixar o Manchester City e está por isso livre para assinar por um novo clube. No ciclismo, arranca dentro de 15 minutos. É a etapa que vai levar hoje os ciclistas do pelotão da Volta à França em bicicleta à subida do Alpe d'Huez. É um percurso com as tradicionais 21 curvas, numa edição histórica desta Volta à França em bicicleta, já que pela primeira vez, em dias consecutivos, os ciclistas vão enfrentar essa subida do Alpe d'Huez nos 2 dias. O jornalista e autor Frederico Bartolo apresenta esta tarde em Lisboa um livro sobre as etapas da Volta à França entre os anos de 2010 e 2025. É um resumo com várias histórias das etapas que fizeram história da Volta à França em bicicleta. Um livro de 734 páginas sobre cada um dos dias da Volta à França nos últimos anos.
6: A minha vontade era transmitir o ciclismo de memória e ter aqui algumas pequeninas histórias associadas, mas também ir ao detalhe e ir mais do que apenas aos vencedores, ir às histórias do dia-a-dia, das quedas, dos sprints, do que foi dito nos bastidores, da credibilização da própria modalidade, daí a escolha de ser 2010-2025, é a evolução do ciclismo, como o passaporte biológico desfez completamente as dúvidas de uma modalidade que ainda estava completamente assombrada pelo doping e que agora não está e nos últimos 10 anos tem-se provado completamente limpa. E por isso mesmo este caminho, este trajeto era muito mostrar o etapa a etapa e sentia que não havia uma oferta destas no mercado, especificamente para quem gosta de ciclismo. Obviamente que era impossível fazer uma etapa a etapa do Tour desde os seus primórdios, e então a minha escolha prendeu-se muito mais com a minha memória do que eu me lembro, e a partir do momento em que eu me lembro fui transmitir e fui construir etapa a etapa e descobri coisas que não sabia e coisas que não me lembrava também já desde essa altura.
3: Para esta tarde, às 6, está marcada uma conversa sobre este livro de Frederico Bartolo, onde nessa conversa talvez possa entrar aquilo que vai acontecer esta tarde, na etapa do Alpe d'Huez, com Tadej Pogacar a tentar repetir aquilo que fez, por exemplo, Joaquim Agostinho em 1979.
6: Temos esse exemplo do Joaquim Agostinho, temos também o exemplo em 2008 do Carlos Sastre, que faz todas as diferenças, o espanhol que e acaba por ganhar em 2008 essa etapa e faz diferenças para depois levar a geral. Então não há assim tantas oportunidades, o Alpe d'Huez não tem sido final assim tantas vezes, como está lá aqui uma oportunidade do próprio Tadej Pogacar juntar mais este momento emblemático da sua carreira. Já tem outras vitórias importantíssimas em várias etapas-chave da Volta à França e quererá certamente juntar essa possibilidade. Agora, também não esquecer que já tem 4 minutos e meio de vantagem. Eu acho que hoje a etapa pode ser muito mais fácil para ele e para a equipa poderem controlar. A etapa 20, portanto a etapa que vai decorrer no sábado, é uma etapa muito mais difícil porque tem mais montanha. Então hoje pode ser realmente uma grande oportunidade para ele conseguir ganhar no Alpe d'Huez e não esquecer que não corre só para ganhar, e vai ganhar provavelmente pela quinta vez a Volta à França, mas também pelas próprias etapas. Está cada vez mais com duas mãos cheias e chegará ao recorde de etapas. E isso certamente também está na mente dele para estas duas etapas que faltam.
3: Mas falta Tadej Pogacar vencer no alto do Alpe d'Huez e pode conseguir isso mesmo esta tarde na primeira passagem dos ciclistas pela mítica montanha em França. Regressamos ao Estoril Open, porque a esta altura, Rita da Silva Vieira, o primeiro set se vai pendendo para o lado do jogador francês que defronta Tiago Torres.
4: Maiores dificuldades para o português nesta altura, especialmente depois de ter pedido assistência, vai perdendo no primeiro set por 5-3, viu o seu jogo de serviço ser quebrado e depois também não conseguiu dar resposta no jogo do francês e o Gaston, que vai vencendo por 5-3. Serve agora Tiago Torres, à altura também de dar resposta para tentar equilibrar este primeiro set, o jogo que para já vai continuando com muito apoio no corte central. Os portugueses responderam ao pedido do tenista português e estão a tentar apoiá-lo para tentar chegar pela primeira vez às meias finais de um torneio ATP.
3: No primeiro set, 5-3 vantagem para Hugo Gaston, o jogador francês que desafia Tiago Torres nesta primeira presença nos quartos de final do Estoril Open para o jogador português, numa jornada histórica para o ténis português no maior torneio de ténis nacional. Para além de Tiago Torres, temos esta tarde também em campo, nos quartos de final, Jaime Faria, que defronta o italiano Luciano Darderi.

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1: Boa tarde e boa tarde. Bem-vindo ao nosso espaço de hoje. Edição de sexta-feira, início de mais um fim de semana. É dessa forma que ainda estou cumprimento tu, nos rádio ouvintes de Santo Pantão e Ilha de Brava, e também para tudo o Telo e Zona, onde nós emissamos a ser ouvido e escutado, tanto via FM 99.9 e também na digital, se preferir, via nosso site, via www.radiocomercial.cv. Dessa forma que nos tamana, nos abraço e nos desejo a tu, nos rádio ouvintes, votos de boa tarde e continuação de um ótimo fim de semana. Eu aproveito também o nosso abraço especial, que também para tudo bem na casa e nos hospitais, com votos de melhoras, muita saúde e breve recuperação. Abraço também para aniversariantes do dia, desejando votos de parabéns e felicidades. Abraço também para nossos estimados condutores, sempre socorro nas estradas de país, que se leva sempre em linha e conta um condução seguro, responsável e preventivo, e que se evita a condução de risco ou exagero. Também abraço para taxista e assistas, condutores de carro, maquinistas e boxe ao volante na bocarinha particular da circula para a cidade e país, tomando os abraços e apostando cada vez mais num condução seguro e responsável. Também abraço lá para taxista Morgadinho, também abraço lá para tocar maquinista, também abraço lá para Joy Motoristas e tantos outros condutores que nos sabem grande número tubindo ali nas tardes. Abraço também para tudo recluso na cadeias, com votos de força e coragem. Abraço também para tudo barbeiros que sempre tubinam e te serve de ponte que outras pessoas ouviram. Um abraço para eles e continuação de um bom trabalho e antecipadamente um ótimo fim de semana. De forma especial também para Barbaria Gomes, Lina Tchara, Santo António. Abraço lá para Agostinho Gomes, Rui Gomes e equipa. Esse que tem para eles altura de ano. Cortes, morenos e atrativos para crianças, mulheres e homens. Barbaria Gomes tem as lema forte, sempre acompanhando as tendências. Barbaria Gomes está ficando na Tchara, Santo António, ao lado do antigo Espaço Abolha. Também não te aproveito para um abraço para esse grupo de amizade que foi criado ali na Rádio Comercial. Tudo bem, integrante desse grupo. Um abraço em continuação de uma boa sexta-feira e antecipadamente um ótimo fim de semana. Não tem Lucina na zona de Chada Mato, não tem Inês na zona 4 de Ponta d'Água, não tem Ana de Calibiceira, não tem Emanuel na zona de Lencachoro, não tem Preta na zona de Caiada, não tem Martina, não tem Levinha, não tem Dona Isabel e Mendo na América e tantos outros é parte desse grupo. Um abraço e continuação de uma boa sexta-feira. Para nós ouvintes que participam conosco durante uma hora de programa, eu não tenho nos números, que é 981-3129, é Power Swagger, que serve para WhatsApp e para Vibro, e não tenho nos números Play, que é 939-1264. Então aproveita desde já para desejar tudo aí em continuação de um ótimo fim de semana, que nos cuida, que nos protege e nos seja sempre amante de bons valores. Recordando que amanhã abatem-se campanha nacional para todas as pessoas junto à mão e para fazer limpeza, para o contributo a nosso país. Seja um país que te protege e te faz de tudo para a saúde de pessoas. E também nos te recorda que tarde de hoje também ser assegurado totalmente para mim, que sem na edição, realização, apresentação e locução.

também trazer nova música de Gary, intitulado Sintinha Poder. Essa nova música que estreia sensivelmente a 15 horas na plataforma digitais. Muito bem passada ali em primeira mão, ali na nossa tarde.

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E assim, depois da nossa pausa comercial, já estamos de regresso para esta tarde, para bem partilhar outras informações que nos considera importante partilhar com os ouvintes para esta tarde. Então começa já para o tempo que está a fazer ali na praia para as 24 horas, máxima de temperatura de 28 graus, mínimas de 26, umidade 105%, probabilidade de chuva de 10%, e vento da sopa para 16 km/h. Tempo previsto para a série praia para as 24 horas, seu limpo. 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Farmácia de serviço hoje ali na praia. Farmácia Central, que fica na Avenida Mica Cabral, no Platô. Número de telefone é 261-1167. Farmácia de serviço hoje na Somada é Farmácia São José, que fica na Chara Falcão. Número de telefone é 265-7171. 265-7171. E na Ilha de São Vicente, na cidade de Mindelo, farmácia de serviço hoje é a Farmácia do Leão, que fica na Rua Libertadores África. Número de telefone é 232-6604. 232-6604. Instituto Nacional de Meteorologia e Geofísica prevê para hoje seu parcialmente nublado ou nublado em todo o arquipélago, com períodos de céu muito nublado em Barlavento Ocidental durante a manhã e possibilidade de ocorrência de chuviscos nas zonas altas. Segundo a previsão, ao longo do dia, o estado do tempo deverá evoluir gradualmente para seu pouco nublado em todo o país. A visibilidade será em geral boa, igual ou superior a 10 km, podendo reduzir temporariamente para cerca de 8 km nos setores orientais durante o período da manhã. O vento soprará de nordeste a norte-nordeste, com intensidade balançosa a moderada entre 12 a 28 km/h, podendo atingir intensidade fresca entre 29 a 38 km/h em setores de Barlavento Ocidental. Quanto ao estado do mar, são esperadas ondas de nordeste entre 1 e 2,5 metros de altura. No sul de Sotavento, a ondulação será de sudeste, enquanto que noreste, norte e nordeste do arquipélago poderá atingir entre 1,5 e 3 metros. Nas zonas costeiras a sul, as ondas deverão rondar 1 metro de altura, avança Expresso das Ilhas. As temperaturas máximas deverão variar entre os 28 e os 30 graus Celsius, podendo atingir os 31 graus em algumas localidades. Como hoje é fim de semana, sempre na nossa sexta-feira, eu te trago ali algumas sugestões que te marca esse fim de semana. Como sempre, no tababuleia do portal de notícias Expresso das Ilhas.cf. Para esta sexta-feira vamos ter Festa de Inha Santana 2026 na zona do Morrinho, na Ilha do Maio, com a atuação de batucadeiras Sempre Unidas, Voz de Mágoa, Edson Dani e André Santos. Música ao vivo com Renani e Banda na Marina Mindel Club em São Vicente às 18h30. Música ao vivo com Tanaia na Adega de Mindelo em São Vicente a partir das 20h30. Noite de batuque com as batucareiras Mondon no restaurante Nice Crioula aqui na praia às 20h30. Música ao vivo com Stênio no restaurante Bar Pires em São Vicente às 21h. Para este sábado vamos ter então as seguintes atividades: a apresentação da peça de teatro Teatro na Zona, Orgulho de Nossa Pessoa, no Centro Cultural do Mindelo em São Vicente às 18h. Música ao vivo com Zeca Rodrigues e Banda no restaurante Nice Crioula aqui na praia às 20h30. Exibição do filme Ballistic no Cine Mindelo em São Vicente às 20h. E para este domingo, exibição do filme A Revolução dos Bichos no Cine Mindelo em São Vicente às 18h. Show musical promovido pela Escola Municipal de Música e de Artes no Centro Cultural Sete Sóis de Sete Luas, em Ribeira Grande, Santo Antão, às 18h30.

Então, a partir desse momento, nós ouvintes podem interagir conosco, com os números e também fazer parte desta tarde. Recordando nos números que é 981-31-29. É Power Swagger, está servindo para WhatsApp e para Viber. E não tem nos número Play, que é 939-1264. Para boa que não se precisa de instante, sintoniza a rádio comercial e também esse programa. Então, já votos de boa tarde e continuação de um ótimo fim de semana. Já não tenho ali primeiro inscrito para esta tarde, que é taxista Morgadinho Cardoso. Morgadinho, aquele abraço e continuação de um bom trabalho e desde já antecipadamente de um ótimo fim de semana. A música escolhida para Morgadinho é Timas Coisas da Vida. Morgadinho, que é um fã incondicional desde artista foguense Timas. Então, não tem bem trazer esse tema. Ele te aproveita para um abraço para seus colegas lá, mas também um abraço para tu e família e também tudo meninos do Clube da Amizade.

Assim, depois de termos com esse tema Coisas de Vida, também para o próximo ouvinte, que é Kevin dos Santos, na Que Negócio na Fazenda, ele pedindo as músicas de Cleidir Gaita e Zé Rasta, Falsindade. E aproveita, manda um abraço especialmente lá para todos os colegas de Célio Trabalho, lá na Que Negócio na Fazenda. E aproveita de já, então, votos de boa tarde e uma boa sexta-feira e, antecipadamente, um ótimo fim de semana. E te dedico as músicas para todos os colegas de César lá no trabalho e te desejo os votos também de um bom sexta-feira e, antecipadamente, um ótimo fim de semana.

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Assim, não abrimos o terceiro de uma parte com Gerson Spencer e Mito Cascasco, com este tema Cheri. Este tema que está a fazer parte do segundo álbum de Gerson Spencer, Livre.

Também ouvi agora Gramática de Amor, Grace Abre e JJ. E também tem também mais música para bem fechar a nossa tarde.

Assim foi o dueto Gracie Evra e também JJ com esse tema Gramática de Amor. E nós também fechamos tarde de hoje com o Beto Dias. Afinal, nós trajetamos nos Rádio Ouvintes, continuação de boa tarde, um ótimo fim de semana, que nos cuida, que nos proteja, e nos estamos na próxima segunda-feira, se Deus assim quiser. Continuação também de um ótimo verão, tudo de bom, tudo na paz. Beto Dias, afinal, de música que nós também fechamos tarde de hoje. Daqui a pouco, no seu cocinho, se põe às tardes.

0: 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Muito boa tarde, vamos às notícias a esta hora. Em 2024 havia 18.641 empresas ativas no país, que empregavam 94.714 trabalhadores e geravam um volume de negócio de cerca de 437 milhões de contos, um aumento de 13,5% face ao ano anterior, segundo os dados previsórios do Instituto Nacional de Estatísticas, INE. Segundo os dados do Inquérito Anual das Empresas de 2024, naquele ano havia um total de 18.641 empresas ativas, correspondendo a um crescimento de 2,4% face a 2023. Esta evolução foi impulsionada sobretudo pelos ramos do comércio, alojamento e restauração, indústria transformadora e construção, ramos de atividade que continuam a desempenhar um papel relevante na dinâmica.
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0: Esta evolução foi impulsionada sobretudo pelos ramos do comércio, alojamento e restauração, indústria transformadora e construção, ramos de atividade que continuam a desempenhar um papel relevante na dinamização da economia nacional. O volume de negócios das empresas atingiu cerca de 437 milhões de contos, traduzindo um aumento de 13,5% respectivamente ao ano anterior. O ramo do comércio destacou-se como o principal contribuinte para este resultado, representando 44,0 pontos percentuais do total da faturação empresarial, segundo o INE. No domínio do emprego, as empresas ativas empregavam 94.714 trabalhadores em 2024, o que representa um acréscimo de 5,1% comparativamente a 2023. Este desempenho evidencia uma evolução favorável da capacidade de absorção de mão de obra pelo setor empresarial. No que se refere à distribuição geográfica, a maioria das empresas concentram-se nos concelhos da Praia, São Vicente, Sal, Santa Catarina e Boa Vista, confirmando o papel destes territórios como os principais polos de atividade económica do país. O Tribunal Arbitral do Desporto, TAD, marcou para 8 de outubro de 2026 a audiência que irá analisar o recurso apresentado pela Federação Senegalesa de Futebol, FSF, relativamente à final da Taça das Nações Africanas CAN 2025, disputada em Marrocos. A audiência terá lugar na sede de CAS em Lausanne, na Suíça, e apõe a FSF, a Conferência Africana de Futebol, CAF, e a Federação Real Marroquina de Futebol, FRMF. O recurso foi registado pela CAS a 25 de março de 2026 e contesta a decisão da CAF, que declarou o Senegal derrotado por falta de comparência na final, atribuindo uma vitória por 3-0 a Marrocos e, consequentemente, o título continental à seleção marroquina. Na ação apresentada, a Federação Senegalesa pede que essa decisão seja anulada e que o CAS reconheça o Senegal como vencedor da CAN 2025. Segundo o comunicado divulgado esta sexta-feira pelo Tribunal Arbitral do Desporto, as partes não chegaram a um acordo para acelerar o processo, que segue os prazos processuais normais previstos pelos regulamentos da CAS. A data da audiência foi definida após consulta às partes, que também optaram por não tornar a sessão pública avança expresso das ilhas. Desta forma, a audiência decorrerá à porta fechada. Após a sua realização, o painel de árbitros iniciará as deliberações, não estando ainda definida a data em que será conhecida a decisão final. O CAS esclarece, contudo, que o veredito não será anunciado no próprio dia da audiência. A nível internacional, a Espanha pediu hoje 4 meios aéreos para combater incêndios florestais ao Mecanismo de Proteção Civil da União Europeia e a Grécia já disponibilizou 2 aviões, revelou o governo espanhol. Segundo o Ministério da Administração Interna, a Espanha ativou o Mecanismo Europeu de Proteção Civil e pediu pelo menos 4 meios aéreos de luta contra incêndios. A Grécia respondeu ao pedido e disponibilizou 2 Canadair CL-415, disse o Ministério espanhol. Espanha junta-se assim à França, que também pediu ajuda através do mecanismo europeu de proteção civil para combater os fogos que atingem o país. O primeiro-ministro da Espanha disse hoje que há uma situação dramática em várias províncias do país por causa de fogos florestais que levaram a declaração de estado de emergência na região de Madrid e Ávila. Pedro Sánchez afirmou numa publicação na rede social X que os incêndios estão a arrasar milhares de hectares e a afetar diversas povoações e pediu muita precaução e para serem seguidas as indicações das autoridades. O ministro espanhol de Administração Interna, Fernando Grande Malasca, declarou na quinta-feira à noite o estado de emergência nacional nas províncias de Madrid e Ávila. A decisão foi tomada face às proporções dos incêndios nos municípios de Vila del Prado e São Martín de Valdeglícias, Madrid, e Burgumbundo, Ávila, as condições meteorológicas particularmente adversas e a necessidade de mobilizar um volume significativo de recursos de diferentes administrações públicas, reporta Expresso das Ilhas. Em declarações hoje aos jornalistas no posto do Comando de Combate aos Incêndios na região de Madrid, o ministro Grande Malasca sublinhou que, além destes fogos, há mais nove no resto da Espanha, que mobilizam meios aéreos e por isso foi ativado o Mecanismo Europeu de Proteção Civil e pedido ajuda aos parceiros da União Europeia. É um dia muito difícil, com uma situação muito diversa, disse o ministro, que explicou que a prioridade neste momento é impedir que os incêndios na região de Madrid e em Ávila se juntem. Acabamos assim de apresentar as notícias a esta hora, com a continuação de boa tarde e uma boa preferência aqui na sua área comercial. A partir deste momento fica com uma seleção nossa até por volta das 18 horas que entra a nossa programação normal. Boa tarde. 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

0: Estamos juntos, estimados ouvintes, para mais uma caminhada no nosso programa. Estamos hoje a estudar o capítulo 10, versículo 11 da carta de Paulo aos Romanos. Romanos 10, 11, e vamos até o capítulo 11, versículo 10. Romanos, capítulo 10, versículo 11, ao capítulo 11, versículo 10. O nosso tema é salvação para todos. Vamos orar. Senhor Jesus Cristo, queremos agradecer por o Senhor usar este programa na conversão de muitas pessoas. Eu quero orar especialmente para o irmão Sérgio, que o Senhor, por meio do Espírito Santo, o oriente a encontrar uma igreja que pregue o Cristo morto e ressurreto e que ele possa engrossar a membresia desta igreja. Agora te pedimos que nos acompanhe, Senhor, ao longo deste programa, no teu santo nome. Amém. Vamos, estimados ouvintes, então começar a leitura no versículo 11 do capítulo 10 de Romanos. Porque a Escritura diz: todo aquele que nele crer não está confundido. A Escritura diz: todo aquele que nele crer não está confundido. Paulo está mais uma vez a citar um texto do Antigo Testamento. Aqui ele cita Isaías 28:16, onde lemos o seguinte: portanto, assim diz o Senhor Jeová, eis que eu assentei uma pedra em Sião, uma pedra já provada, pedra preciosa de esquina, que está bem fundada e firme. Aquele que crer, não se apresse. O que é que significa esta parte que diz não se apresse? Isto, queridos ouvintes, significa que não deve fugir por medo. Aqui Paulo cita esta passagem para mostrar o que já ensinou sobre fé de justiça e mostrar que este assunto também é ensinado no Antigo Testamento. Esta passagem mostra também o caráter universal da salvação. No versículo 12, lemos o seguinte: porquanto não há diferença entre judeu e grego, porque um mesmo é o Senhor de todos, rico para com todos os que o invocam. Não há distinção entre o grego ou gentio e o judeu. Todos pecaram, tanto o judeu como o gentio, todos pecaram e, como consequência, destituídos estão da glória de Deus. De igual modo, para sua salvação, devem seguir o mesmo caminho. Tanto judeus como gentios só são salvos seguindo o mesmo caminho. Devem passar por Jesus Cristo. O Senhor Jesus, em João capítulo 14, versículo 6, disse: ninguém vem ao Pai senão por mim. Ninguém pode ir ao Pai por meio dos rituais do Antigo Testamento ou por meio da lei de Moisés. A salvação é oferecida a todos. A base de salvação para todos é a mesma, é misericórdia de Deus. Salvação é pela fé. Caro ouvinte, ouça bem o Evangelho de Jesus Cristo e creia. Mas saiba que para chegares à salvação, precisas de passar por Cristo. Cristo é o único caminho para sermos salvos. Os rituais que as nossas igrejas oferecem não ajudam em nada a nossa salvação. O batismo não ajuda na salvação. Aliás, o batismo é ministrado a pessoas salvas. Por isso, eu estou aqui a dizer que os rituais das nossas igrejas não ajudam para a salvação. Vamos continuar a leitura do versículo 13, e diz assim: porque todo aquele que invocar o nome do Senhor será salvo. Todo aquele que invocar o nome do Senhor será salvo. Aqui Paulo volta mais uma vez ao Antigo Testamento para reforçar o seu argumento de que salvação é alcançada pura e simplesmente pela fé. Isto nós vemos em Joel, capítulo 2, versículo 32. Joel 2, 32 é onde Paulo tira desta vez esta citação. Isto deixa também bem claro que tanto o judeu como o gentio devem clamar ao Senhor. Invocar o nome do Senhor significa crer no seu nome. Versículo 14 e 15. Como, pois, invocarão aquele em quem não creram? E como crerão naquele de quem não ouviram? E como ouvirão se não há quem pregue? E como pregarão se não forem enviados? Como está escrito, quão formosos os pés dos que anunciam a paz, dos que anunciam coisas boas. Para entender bem estes versículos, é necessário que tenhamos em mente a posição de Paulo. Sabemos que o seu próprio povo, os seus próprios conterrâneos, o tinham rejeitado, embora quando ele era Saulo, o aplaudiam por ser fariseu. Paulo mostra a lógica de sua posição. Eles rejeitaram seu trabalho de anunciar o Evangelho de Jesus Cristo, que omitia o sistema mosaico. Paulo afirma que deve haver mensageiros do Evangelho credenciados por Deus. Já vimos no princípio desta carta que Paulo se apresentou como apóstolo chamado pelo Senhor. Aqui temos então a lógica. Os pregadores devem ser enviados para que o povo possa ouvir e crer, porque não sabem como clamar a Deus. Paulo aponta tudo para a fé, e isso o envolveria, então, no ministério da pregação da palavra de Deus. Paulo reforça com a passagem de Isaías 52, versículo 7, onde lemos: quão suaves são sobre os montes os pés dos que anunciam as boas novas, que faz ouvir a paz, que anuncia o bem, que faz ouvir a salvação, que diz a Sião: o teu Deus reina. Esta declaração, queridos ouvintes, precede a notícia de Isaías 53 sobre morte e ressurreição de Cristo. Ali, o profeta pergunta quem creu na sua mensagem, Isaías 53:1. A lei de Moisés era a administração da morte. Quer dizer, a lei de Moisés administra a morte. Aqui podemos ver que os pés dos que anunciam o Evangelho são agradáveis. Acredito que o meu programa de rádio é importante e por isso dou minha vida completa a esta tarefa. Sacrifico-me para esta tarefa de pregar o Evangelho. Acho que é importante para levar a mensagem aos necessitados. Quando se fala da beleza dos pés, não tem nada a ver com os pés físicos por si, mas tem muito a ver com o trabalho que estes pés fazem ao levar o Evangelho de Jesus Cristo. Por esta razão, eu escalo montanhas com meu programa de rádio. Posso entrar em casas de toda a gente. Atravesso rios para anunciar a boa nova de Jesus Cristo ressurreto. É tão bom ter pés que o Senhor chama de maravilhosos, porque anunciam o Evangelho. Versículo 16. Mas nem todos obedecem ao Evangelho, pois Isaías diz: Senhor, quem creu na nossa pregação? Na verdade, são poucos os que creem no Evangelho. São poucos os que acreditam na pregação. Eu tenho recebido algumas cartas de pessoas que dizem não gostarem deste programa. São poucos que aceitam o Evangelho. Mas isso não me desanima, porque a palavra de Deus já prevê que são poucos os que acreditam no Evangelho. Versículo 17. De sorte que a fé é pelo ouvir, e o ouvir pela palavra de Deus. Isto, queridos ouvintes, é muito, mas muito importante. A fé não vem por pregar filosofias ou pregar pensamentos deste mundo. Não. Fé vem, sim, pela pregação da palavra de Deus. Ninguém pode ser salvo se não ouvir a palavra de Deus. Versículo 18. Mas digo, porventura não ouviram? Sim, por certo, pois por toda a terra saiu a voz deles e as suas palavras até aos confins do mundo. Eu não quero aqui dizer que Paulo se referia ao trabalho de rádio, não. Mas gostaria de enfatizar que aqui o rádio também está incluído, penso eu. Rádio é um meio maravilhoso de anunciar a boa nova de Jesus Cristo aos confins da terra. Lá onde os nossos evangelistas, os nossos pastores e os pregadores não chegam, a rádio pode atingir. Por isso eu digo que neste versículo também se inclui o ministério de pregação por meio da rádio. Versículo 19. Mas digo, porventura Israel não o soube? Primeiramente, diz Moisés, eu vos meterei em ciúmes com aqueles que não são povo. Com gente insensata vos provocarei a ira. Paulo cita mais uma vez Deuteronômio capítulo 32, versículo 21. Hoje Deus chama pessoas do seio dos gentios. No próximo capítulo, quer dizer, no capítulo 11, Paulo desenvolverá melhor este assunto. Vamos ler o versículo 20, querido ouvinte. E Isaías ousadamente diz, fui achado pelos que me não buscavam, fui manifestado aos que por mim não perguntavam. Mais uma citação do Antigo Testamento. Paulo mostra agora a sua perícia no conhecimento do Antigo Testamento. Agora trata-se de Isaías, capítulo 65, versículo 1, onde lemos o seguinte. Fui buscado dos que não perguntavam por mim. Fui achado daqueles que me não buscavam. A um povo que não se chamava do meu nome, eu disse, eis-me aqui. Aqui vemos que mesmo Isaías já predisse a salvação dos gentios. Os gentios procuravam por Deus nas trevas. Sendo assim, qual será a desculpa dos judeus que tiveram já o Antigo Testamento nas mãos? Eu acho que eles não têm nenhuma desculpa possível. Versículo 21. Mas contra Israel diz, todo o dia estendi as minhas mãos a um povo rebelde e contradizente. O caro ouvinte já pensou o quão é doloroso ter as mãos levantadas por um longo tempo? Pode tentar e ver que quanto tempo podes aguentar nessa posição de mãos levantadas. Ter as mãos levantadas é a coisa mais dolorosa neste mundo. Em Êxodo, capítulo 17, 9 a 12, sabemos que quando Moisés levantava seus braços no dia da batalha, o povo de Israel vencia a batalha. Mas quando os baixava, o inimigo vencia. Deus, porém, disse, todo o dia estendi minhas mãos a um povo rebelde. Deus foi muito gracioso com o povo de Israel. Escutemos ainda as últimas palavras de Estevão, dirigidas à nação de Israel no dia do seu martírio. Em Atos, capítulo 7, versículos 51 a 53, disse assim, homens de dura cerviz e incircuncisos de coração e ouvido, vós sempre resistis ao Espírito Santo. Assim, vós sois como os vossos pais, a qual dos profetas não perseguiram dos profetas, até mataram aos que anteriormente anunciaram a vinda do justo, do qual vós agora fostes traidores e homicidas. Vós que recebestes a lei por ordenação dos anjos e não a guardastes. Atos 7, 51 a 53. Isto, estimados ouvintes, não se confina simplesmente a Israel. Hoje, podemos também dizer que Deus tem as suas mãos levantadas para este mundo. Nosso Deus é muito paciente. Se eu tivesse o poder de dirigir este mundo, certamente faria muitas mudanças. Mas graças a Deus, é Ele que está no volante deste mundo e é Ele que é paciente com aqueles que até não o querem. Ele é paciente com este mundo pecaminoso. Todo o dia Ele espera por mais um pecador que se arrepende. Graças a Deus por isso. Agora, estimados ouvintes, estamos na altura de começarmos a estudar o capítulo 11. Antes, porém, de ler os primeiros versículos, vamos dizer algumas palavras de introdução a este capítulo. Neste capítulo, veremos que Deus tem um propósito com Israel. No capítulo 9, vimos como Deus lidou com Israel no passado. no capítulo 10, vimos Deus lidando com Israel no presente. O remanescente de Israel tem alcançado salvação. O número dos que são salvos em Israel é hoje muito grande. Israel rejeitou a Cristo e a salvação pela fé. Assim, Deus também os rejeitou temporariamente como nação. Aqui podemos nos perguntar, será que Deus definitivamente rejeitou Israel? Em segundo lugar, podemos nos perguntar, será que as promessas de Deus com Israel foram anuladas por causa da rejeição deles? Lembra-te, caro ouvinte, que Deus tinha no Antigo Testamento o povo de Israel na dianteira. Ele tinha declarado que eles seriam a cabeça das nações. Deus não abandonou definitivamente Israel. Todas as promessas do Antigo Testamento hão de se cumprir. É disso que Paulo irá falar nesta secção. No versículo 1 diz, digo, pois, porventura rejeitou Deus o seu povo? De modo nenhum, porque também eu sou israelita, da descendência de Abraão, da tribo de Benjamim. Paulo está aqui a falar do povo de Israel. Isso não tem nada a ver com os gentios, quer dizer, não tem nada a ver conosco hoje. Ele deixa bem clara esta situação para que os amilenistas não percam esta verdade. Paulo é exemplo vivo disso. Ele mesmo é um israelita genuíno. É descendente de Abraão. Ele pertence a uma das 12 tribos. Paulo era da tribo de Benjamim. Paulo era 100% israelita. Ele responde negativamente à sua pergunta. Ele disse, não, Deus não abandonou o seu povo. Versículos 2 e 3. Deus não rejeitou o seu povo que antes conheceu. Ou não sabeis o que a Escritura diz de Elias, como fala Deus contra Israel, dizendo, Senhor, mataram os teus profetas e derribaram os teus altares, e só eu fiquei e buscam a minha alma. Paulo usa o velho Elias como ilustração. Elias esteve firme para o Senhor e não o contava com mais ninguém. Me admira bastante o caso de um homem pelejar contra 450 profetas de Baal. Aliás, depois ele queixou-se perante Deus, dizendo, Senhor, estou sozinho. Deus disse, espera um pouco, Elias. Tu pensas que estás sozinho? Mas não. Versículo 4, diz assim, mas que lhe diz a resposta divina? Reservei para mim 7.000 varões que não dobraram os joelhos diante de Baal. Elias não sabia que Deus estava a trabalhar nos corações de mais de 7.000 homens. Se havia cerca de 7.000 homens que não adoraram a Baal, então isso implica que houve também um grande número de mulheres. Para os dias de Acabe e Jezabel, este número era uma boa percentagem do remanescente do Senhor. Versículo 5. Assim, pois, também agora, neste tempo, ficou um resto, segundo a eleição da graça. Deus sempre, queridos ouvintes, esteve seu remanescente em Israel. Este remanescente hoje é formado por aqueles judeus que aceitam a Jesus Cristo como Senhor e Salvador de suas vidas. É por esta razão que Paulo dirá que nem todo o israelita é verdadeiramente israelita. Versículo 6. Mas, se é por graça, já não é pelas obras. De outra maneira, a graça já não é graça. Em outras palavras, digamos que graça e obras representam dois sistemas mútuos. Eles estão diametralmente opostos um ao outro. Nesta altura, o remanescente é constituído por aqueles que não foram salvos por obras ou por algum mérito, mas sim pela graça de Deus. O propósito de Paulo, desde a altura que escreveu isso até ao futuro, se refere àqueles que estão vindo a Jesus Cristo. Mas também há aqueles que estão com corações duros e não aceitam a salvação de Jesus. Versículo 7. Pois que o que Israel buscava não o alcançou, mas os eleitos o alcançaram e os outros foram endurecidos. Isto, queridos ouvintes, não significa que eles não veem a Jesus por terem seus olhos cegados, não. Eles tiveram o Evangelho como ninguém teve neste mundo. Deus disse que todo dia teve seus braços estendidos para eles, segundo lemos no versículo 21 do capítulo 10. Ele tem sido paciente com os judeus, Agora, uma vez que eles rejeitaram a luz, então seus olhos voluntariamente foram cegos. Eles agora estão cegados. Versículo 8. Como está escrito, Deus lhes deu espírito de profundo sono, olhos para não verem e ouvidos para não ouvirem até ao dia de hoje. Eles rejeitaram a Cristo. Por isso, Deus lhes deu espírito de sono. Quando uma pessoa rejeita a Cristo, torna-se muito mais difícil ser atingido com a palavra de Deus. Querido ouvinte, tu que nos ouves esta hora, se tu estás a rejeitar a Cristo, então saiba que estás no sono profundo, um sono que não te deixa abrir os olhos para descobrir e reconhecer as maravilhas da palavra de Deus. Versículo 9. E Davi diz, torne-se-lhes a sua mesa em laço, em armadilha e em tropeço por sua retribuição. Esta é uma citação do Salmo 69, versículo 22, onde lemos, torne-se a sua mesa diante deles em laço e para sua inteira recompensa em ruína. Este versículo fala de festejos. Isso representa a prosperidade terrena. Os filhos de Israel tiveram muitas festas onde realmente eram como convidados de Deus. Eles não convidavam a Deus para suas festas como faziam os pagãos, mas era Deus quem os convidava. A festa da Páscoa foi um exemplo notável. O problema aqui é que eles faziam suas festas do mesmo modo que os pagãos faziam. Suas ambições carnais os decepcionaram e sua vida espiritual também tornou-se corrompida. Eles criam nas coisas que comiam sem nenhuma confiança em Deus. Esta também é a condição de muitos membros de igrejas hoje. Muitos hoje aproximam-se da ceia do Senhor sem o mínimo de preparação espiritual. E em alguns lugares, para algumas pessoas, a ceia do Senhor tornou-se apenas um rito dos evangélicos. Versículo 10, diz assim a palavra de Deus, escureçam-se-lhes os olhos para não verem e encurvem-se-lhes continuamente as costas. Deus dá luz aos homens para que possam ver, mas se eles são cegos, a luz não lhes servirá para nada. É verdade. Quando alguém é cego, embora acendas a lâmpada no seu quarto escuro, não lhe servirá para nada. A luz revela a cegueira de muitos hoje. Às vezes, me admiro muito vendo pessoas inteligentes que nem sequer entendem o que a Bíblia diz. É uma grande pena. Há muita gente com cegueira espiritual nos nossos dias. Queridos ouvintes, para mim, é melhor ter um cego físico do que um cego espiritual. O cego espiritual corre o risco de morrer cego, espiritualmente falando, embora tenha os seus olhos abertos, olhos físicos. Nós hoje damos graças a Deus por nos revelar o segredo de entender as verdades bíblicas. Este grande segredo não foi revelado a muitos intelectuais, mas graças a Deus foi revelado a gente que quase não é considerada na sociedade. Isto, meus caros ouvintes, é um segredo e só Deus o pode revelar e o seu nome seja louvado eternamente. Amém. O nosso programa chegou ao fim. Se Deus quiser, no próximo programa nós estaremos juntos. Até lá, fiquem na paz do Senhor.
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Às vezes me pego pensando em você e percebo que, apesar da distância, estou cada vez mais apaixonada. Talvez seja saudade ou a lembrança dos momentos em que estamos juntos. Não sei. Pode ser ainda que esteja me sentindo sozinha ou apenas querendo um pouco mais de atenção. 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